0: quem quiser usar, usa. Eu não acho que é a melhor forma de descrever o governo do PT. Porque você vê, ó. O Duriga, esse mesmo, vai se reunir com Pedro Malan e Armínio Fraga para ouvir ideias de economistas para a agenda fiscal. Basicamente, tendo beijar a mão e falar: vem cá, quais são as ordens do mercado para o Lula? É para fazer o quê? O que é que vocês querem de agenda aí? Até onde a gente pode ir? E são os mesmos nomes de sempre que eu toda vez falo, né? A ortodoxia liberal brasileira. Pedro Malan, Ameixo da Nóbrega, Armínio Fraga, Ana Landau, Edmar Baixa, André Lara Rezende, Pércio Arida, Marcos Melo, Samuel Pessoa, Ana Landau, já falei. Gustavo Franco, Gustavo Loyola, são os mesmos, velho. O tempo todo, eles vão estar com 100 anos de idade, serão os mesmos, os gurus da economia brasileira. Tu acha que tem como dar certo isso daqui? Isso é o PT. Isso é o PT. A iniciativa tem como objetivo ouvir diagnósticos, críticas e propostas para a economia brasileira e avaliar se há ideias que eventualmente poderem incorporar em um eventual Lula 4. Durigan também já conversou com Samuel Pessoa e Marcos Lisboa. Nem lembrava que tinha o nome dele na matéria. Pior que eu não lembrava mesmo. Segundo o interlocutor do ministro, as reuniões têm como objetivo abrir o canal de diálogo com os principais economistas do país. Principal. Ai, ai, eles são os principais do país. Esses caras estão destruindo o Brasil desde a redemocratização. Não que eles não mandassem antes, mas eles realmente pegaram o controle, o joystick para brincar na redemocratização. Não tem condição. Nildorix, companheiro Nildorix, da Revolução Socialista, que prega o voto nulo. Não adianta, ele fala que não adianta votar no Lula. Ninguém pode dizer que não sabia o que eles estão dizendo claramente. Aí mostra ali, ó. Isso é o PT. Isso é o PT. PT é um puxadinho da Faria Lima. Por isso que ontem mesmo eu tava reclamando, né? Da nota do Rogério Marinho tentando agradar lobista. Porque é pra agradar lobista, né? Os setores que têm benesses, né? Subsídios. Ai, que o setor sucro, energético, bababá, uau, que etanol. Porque o Flávio falou: é, velho, esse negócio aí, sabor, a gasolina tá ruim. Flávio Bolsonaro quer dar gasolina boa pro brasileiro. E aí os produtores de etanol vão perder a sua boquinha, que foi fruto de lobby, através do projeto do combustível do futuro, que foi puro lobby, uma lei porcaria, que dentro dessa lei ainda veio a taxa das blusinhas. Ai, ai, viu? Eu acho que na época eu chamei combustível sem futuro. Tá no Atlas, todo o debate dessa lei. Eu gritei na época. Ele tava lá. E no Rogério Marinho ainda quer ter crédito de carbono. Bicho, eu não quero agradar a Faria Lima. A Faria Lima é PT, é manter de pé essa mesma estrutura que segue destruindo o Brasil. Eu quero mudança. Eu sou da engenharia. Eu aprendi que não adianta esperar resultados diferentes fazendo as mesmas coisas. Eu quero que a gente vai seguir por outro caminho. Eu não quero agradar a Faria Lima. O PT já agrada. Aqui que é o momento. Mini polêmica. Deixa eu desligar aqui o som para não dar eco. Porcaria. Liguei o som. Eu tô com meu fone de ouvido alto. Eu consigo escutar. Cadê? Faz assim. Pera aí. Tamanho de aba aberta, né? Mas tá aqui. Ó. Peraí, deixa eu dar pausa
1: Aí
0: aqui.
1: tu.
0: Pronto. Bota aqui o meu videozinho. Tá. Tá aqui agora. Dias atrás a gente falou dessa notícia, né? Campanha de Chico Linguiça avalia ex-secretário do governo Lula para a equipe econômica. O que é que a gente falava na época? Aí tu guarda pro outro. Pronto, é direita permitida. Chico Linguiça avalia ex-secretário do governo Lula para a equipe econômica. E aqui tem dois pontos para vocês. Primeiro, Chico Linguiça, obviamente, é linha auxiliar do PT. E o segundo ponto é o que eu comento. Estamos em 2026. Muita coisa mudou. Já aquele discurso, sabe, dos anos 70, da ameaça comunista, não descreve o que é o governo Lula. Não descreve o que é o governo Lula. O MBL sempre foi um movimento liberal. O governo Lula é loteado de liberais. O próprio Haddad. Aí você fala: mas eles aumentam impostos. Tá bom, fazer o quê, né? Um dia o pessoal vai compreender que liberalismo não é sobre reduzir impostos. Você vê que eu não chamei O MBL de comunista, né? Só falei que era aliança lá do PT. E falei pra ter muito liberal no governo Lula. Pois bem.

de comunista, né? Só falei que era aliança lá do PT. E falei pra ter muito liberal no governo Lula. Pois bem. Lembra dessa notícia, né? O MBL queria chamar Paulo Bijus, secretário do orçamento durante a gestão Tebet. Aí a galera foi pra cima, né? Olha lá, MBL comunista! Comunista! MBL comunista! Tem gente na direita que me acusa de comunista e duguinista, por quê? Olha lá, está criticando o Paulo Guedes. Ex-secretário de Guedes será número 2 de Tebet. Você aí que chamou o MBL de comunista. Você aí que chamou de comunista. Aí, ó. O secretário do PT é o ex-secretário de Guedes. E é por isso que eu falo, eu quero um caminho diferente. Eu quero um caminho diferente. Não é que essas, não acho que essas pessoas só fazem coisas erradas, mas eu quero um caminho diferente, bicho. Eu quero que o Brasil rume numa direção diferente. Por isso assim, eu não gosto daquele papo, ah, estamos, não, não estamos do mesmo lado, sabe? Não estamos, velho. Vocês estão fazendo um corpo mole, por exemplo, para Paulo Guedes. Cadê o Paulo Guedes? Vocês acham que se o Paulo Guedes aparecesse para dar uma entrevista, não tinha 1.000 microfones na boca do Paulo Guedes? Cadê o Paulo Guedes, pô? Aparece aí, Paulo Guedes. Pede voto pro Flávio aí, preguiçoso. Paulo Guedes não foi, gente, o um ministro da Fazenda. E fomos da economia. Eu não tô, assim, não mudou o nome por besteira. Ele foi ministro da economia porque ele foi um czar. Ele foi um super ministro. Bolsonaro não deu pro Paulo Guedes apenas a fazenda. Deu a fazenda, o planejamento, indústria e comércio. Botou tudo na mão dele. E esse cara não tem assim, a boa vontade de aparecer agora nos últimos dias. A campanha já começou, não sei se as pessoas estão percebendo, sabe? A campanha começa e, não, e você vê várias e várias notícias que é só o mercado financeiro batendo, batendo, batendo, batendo, batendo. Cadê, pô? Essa galera toda aí que teve a oportunidade no governo de fazer o nome, de contribuir para a nação, entrar pro livro de história, cadê vocês aí para apoiar Bolsonaro? Bando de ingrato! Fala que eu tô mentindo. Fala que eu tô mentindo. Tudo tá aí. Aí eu falei, né? Vai ficar repetindo. É melhor parar e tentar entender. Por isso que eu reclamo tanto dos liberais, né? Conservadores nos costumes, liberais na economia. No final do dia. Aí, ó, a turma do ajuste fiscal. A turma do ajuste fiscal. E isso não é só no Brasil. Financial Times. A Bíblia dos liberais. Tá fazendo campanha pro Lula. Mas óbvio que ia fazer campanha pro Lula também, né? O Arthur diz, eu espero que não haja nenhuma dúvida que os liberais preferem o bêbado. Não acreditem que o liberalismo é conservador de direita. Não é. Aí, ainda nessa turma. Ex-presidente do Banco Central abre o bolso. Doa 135 mil reais aos seus favoritos. Quem? Arminio Fraga. Doando pra Tabata. Marcelo Freixo, Felipe Rigoni. A Tabata. Tá. A Tabata é a cara dessa nova esquerda. Ela é a cara. Ela e o João Campos. Eles são um casal que melhor. E mais do que todo mundo, a Tabata é a melhor da representação. É uma verdadeira liberal na economia, com os valores dentro de si mais perversos e contrários o que os tais conservadores defendem. Esta é a Tabata, a queridinha dos banqueiros. Lá em 2024, 2024 na eleição presidencial, né, a família Bracher, que é lá do, é o braço BBA, né, teu BBA, tá lá nas portas, o Setúbal também, né? Não precisa nem falar dos Moreira Salles. Esse daí. Esse é o Brasil dos campeões nacionais. Tu vai falar que Arminio Fraga é comunista? Tu vai falar que Luiza Trajano é comunista? Lá também não é. Mas deu muito bem, né, com a taxa das blusinhas. Você fala, pô, meu liberal, bota um bom momento você começar a entender que imposto pode ser muito útil por liberais. O imposto da blusinha te força a comprar na varejista, né? Vai preferir pagar mais caro, ainda esperar 30 dias para chegar ou paga um pouco mais barato e compra na varejista brasileira pronta entrega? Sabe? Essa é a turma que apoia a nova esquerda. E a nova esquerda, essa eleição é o fim do PT. Começa agora o fim do PT. O partido mesmo agora, o novo partido do regime, será o PSB. Tenham certeza disso.
O partido do regime é o PSB.

0: Tanto que, sei, numa catástrofe que o Lula se reelegesse, será que o Lula não aguenta mais 4 anos? Questão de saúde e tudo mais. Se ele sai, quem que assume? O Alckmin, que é de qual partido? Do PSB. Juntaram todo esse agregadinho, botaram no PSB. E o braço contrário, que seria perfeito pro regime, é o PSD do Kassab. Dois PS, B e D. Nenhum dos dois presta. Uma notícia que não é sobre o Paquito. Os espiões de Paquito, né, do Vorcaro, como o dono do Master usava aliados dentro do Banco Central. E aí, Renato, vai no ponto. Bobo, besta, é quem acha que só Paquito tem aliados no Banco Central. Mas não critica não, pô, a vaca sagrada do Banco Central. Besta é quem acha que só o Paquito que tem aliado lá dentro. Só, todos os outros banqueiros do Brasil não querem nem se aproximar do Banco Central. E nem vem me falar daquele áudio do André Esteves que ele falou que o Roberto Campos ligava para ele, né? Não vá falar. Ah, isso é fake news. Nunca o Roberto Campos Neto ligou pro Dedé para discutir taxa de juros. E também fala dos liberais, né? As metas da XP e o CDB do Master. A XP, que foi quem mais vendeu o CDB do Master, o banco do irmão Constantino, 26 bilhões, construindo, não sucesso uma palavra. Os caras empurravam a CDB para bater meta. Essa galera que quer agradar o mercado, o livre mercado, BTG e JF é o irmão Batista, né? Pediram carta conforto para comprar ativos do Master, diz diretor do Banco Central APF. Carta conforto, meu Deus. No meio das investigações do Master, aparece gente negociando ativos do banco em crise e pedindo ao próprio regulador, né, o Banco Central, carta conforto para se proteger de questionamentos depois da quebra. Sempre eles. Sempre, sempre. E para terminar com eles, os irmãos Batista compraram a Vibraz 100%. A última empresa aí, a única do Brasil de arma de guerra. A única. Agora a energia nuclear deles, as armas também. Então, se antigamente você tava assim, não, a gente só vai precisar de pedir proteção pros irmãos Batista se a gente precisar de bomba atômica, não. Agora até a arma de trocação básica tem que pedir por favor também. É esse o Brasil? E aí? Não, é o livre mercado, gente? É o livre mercado. Foi lá e compraram. Qual é o problema? Não pode comprar, não é? Você vai passar uma lei discriminatória só para os irmãos Batista? Esse tipo de lei é ilegal. E se você quer que o Estado intervenha, bom, então você não é a favor do livre mercado. Tem que deixar os irmãos Batista ser dono de tudo, né? E quem questiona é o duguinista, caçabista, todos os istas, que é papapá, pipipi, comunista infiltrado. Este é o Brasil. Tenho certeza que no mínimo você deve estar se questionando. Fala, não pensa. E assim como o Sebastião Coelho, quantos outros políticos estão por aí? Você não faz a mínima ideia do passado deles. Então, antes de você ser emocionado, procure pelo menos saber quem está te trazendo um pouco de emoção. Eu sei porque eu apoio Bolsonaro. E Bolsonaro é a pessoa que, quanto mais eu pesquisava a história, mais convicto eu ficava. Não só pelos fatos, mas ainda pelas coincidências. Coincidências como o quê, Quinte? Cite um exemplo. A primeira notícia que eu encontrei, em termos cronológicos, de alguém falando do encontro do Foro de São Paulo, aparece uma notícia, aquelas tipo salsicha, né? Bem apertadinha de um lado. E aí, a notícia de baixo é sobre Bolsonaro. Eu falei, país, vai. Quando o Foro de São Paulo, embaixo era o Bolsonaro. Não era pra falar de Foro de São Paulo, né? Mas o nome dele tava ali embaixo, velho. Tá ali uma página histórica, né? Acho que foi no Jornal do Comércio. Foi um pouco antes. O nome nem era Foro de São Paulo, né? Era lá do Hotel Danúbio. Eu acho que isso tá no Atlas de 2020. De junho ou julho de 2023. O Jornal sobre Foro de São Paulo, e tá lá. Pesquisa, velho. Pesquisa, sabe? Se pergunta. Por que você gosta de fulano? O que é que fulano fez para merecer o mínimo do teu apreço? O Jair merece todo o meu apreço, muito mais. E por isso que eu já falei, Bolsonaro é o tipo de pessoa que eu farei questão de lembrar até quando ele não estiver mais entre nós. Porque ele precisa, como eu sempre que tenho oportunidade, tento trazer algumas coisas do Olavo, algumas coisas do Enéas também. Eu acho que a história, você ter sabe, um início, parar de achar que tudo começou ontem é importante, né? O Brasil não começou ontem. Acho que vou até postar um recorte de uma fala, de uma coisa que eu comentei no quinto, que traz uma discussão, basicamente a discussão econômica para debate de uma forma mais ampla. Acho que vou postar aqui no canal, não sei se hoje, mas talvez eu poste aí. Mas por hoje é isso, o vídeo ficou longo, vai ser um pouco atrasado hoje de novo, mas eu tinha que falar. Vou mandar lá o vídeo da Roberta Luxinger no Telegram, se tu quiser mandar pra alguém, mostrar que ela é petista. E se gosta do meu trabalhinho, quiser usar um pouco mais, pode se tornar membro do canal, tem um botão de valeu, tem o Patreon na descrição e tem o Atlas Brasileiro, kimpen.com.br. No mais, vejo vocês amanhã, tamo juntos, falou meus amigos, fui!
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1: Aleluia. Nós estamos sentindo nesse lugar alguma coisa que alguém que não saiba identificar vá dizer. Isto é uma energia. Tem algo diferente aqui. E nós concordamos com quem pensa assim. Porque o que acontece aqui está além daquilo que o homem possa decifrar. Aqui está o poder do Espírito Santo de Deus. E sentir este poder é algo que Deus reservou aos seus servos. O diabo simulou esse sentimento através do álcool, através das drogas, através de emoções efêmeras, superficiais e destrutivas. Mas os justos brilharão como o sol na presença do Senhor. Este ano é um ano de Ezequias. Não há como nós desassociarmos o poder desta palavra quando nós entendemos que Ezequias foi herdeiro de um caos espiritual. Que Ezequias era filho de um homem abominável chamado Acaz. E que ele havia herdado na carne toda sorte de maldições, toda sorte de malignidades, e que a casa do Senhor estava em vergonha, as portas fechadas durante anos, em todos os altares haviam ídolos e balaíns, e a palavra do Senhor fala que haviam tranqueiras dentro da casa do Senhor. Ezequias poderia ser um jovem inconsequente, ele poderia talvez se iludir com aquelas coisas que o poder ilude. Mas Ezequias, ele tomou a mais perfeita, correta e a melhor decisão de todas. Eu vou servir a Deus. Talvez os seus conselheiros lhe disseram: você vai perder popularidade. O povo não vai te entender. Não há como restaurar o que está destruído, porque teu pai Acaz já determinou a matança da vida espiritual. Mas no primeiro mês do seu reinado, Ezequias abriu as portas da casa do Senhor. E quando ele abriu as portas, estava iniciando-se um novo ciclo. Estava iniciando-se um novo tempo. E ali estava a derrota de Satanás e o poder profético que nos alcança até hoje. O tempo em que Satanás reinou, o tempo em que a herança carnal destruiu, estava determinado o seu fim com as portas da casa do Senhor abertas. E nós somos o templo do Espírito Santo. Durante muito tempo, Satanás reinou, fechou as nossas portas espirituais para o Deus eterno, mas o Senhor Jesus, no primeiro dia, no primeiro mês, ele abriu as portas da salvação. E hoje, Satanás não tem mais poder nem domínio sobre a tua vida. O Senhor, ele fez com que nós fôssemos restaurados, curados. E eu quero, nesta palavra, determinar aquilo que verdadeiramente aconteceu em Jerusalém. Deus enviou um grande e poderoso avivamento. E Deus está enviando um grande e poderoso avivamento sobre a tua vida. O inimigo pode duvidar. As pessoas que são antigas podem não acreditar. E talvez muitos possam duvidar. mas aquele que começou a boa obra é fiel e justo para aperfeiçoá-la até o dia do Senhor Jesus. Satanás

É o dia do Senhor Jesus. Satanás, as portas estão abertas. Mundo, as portas estão abertas. Está desfeito o domínio, o poder, e as trancas de ferro foram quebradas. E está inaugurado o novo tempo do Deus vivo e todo-poderoso. E eu profetizo na tua vida, o avivamento vai trazer coisas novas, o avivamento vai trazer novidade de vida, o avivamento vai te levantar, vai te honrar, vai atrair vidas, e Deus vai te usar poderosamente, porque o Senhor Jesus determinou, é o tempo da graça, e na graça do Senhor as portas estão abertas para as maiores vitórias do povo de Deus. Receba no teu espírito e o som do ano de Ezequias invada todas as áreas mortas e assoladas, e num tempo mais que recorde, elas florescerão e todos saberão a Deus vivo em Israel. Aleluia! É a palavra do Senhor aos nossos corações. Celebra, porque as portas estão abertas. Em nome de Jesus, diga para quem está do teu lado: as portas estão abertas. Levantai, ó portas, as vossas cabeças. Levantai-vos, ó portais eternos, e entrará o Rei da Glória. Quem é este Rei da Glória? É o Senhor, forte e poderoso na batalha. Ele é o Rei da Glória. Aleluia!

0: CCP FM informa a hora certa.
1: 9:50.
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0: CCP-FM informa a hora certa.
1: 10 horas.
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3: Segunda-feira, 24 de agosto de 2026, está entrando no ar mais uma edição do nosso Café com Notícias. Eu sou Kleber Salles e a partir de agora você vai ficar muito bem informado. As notícias, os destaques do Brasil e do mundo agora para você. A Anvisa aprovou dois novos medicamentos injetáveis à base de semaglutida sintética. Os registros foram publicados no Diário Oficial da União. A substância ficou conhecida pelas chamadas canetas emagrecedoras, usadas no tratamento do diabetes tipo 2 e também prescritas por médicos para controle da obesidade. Um dos medicamentos é um genérico produzido pela EMS. Como não tem nome comercial, deverá ser vendido apenas pela denominação do princípio ativo. A Anvisa também aprovou o medicamento similar da Germed, que será comercializado como Semaclic. Os medicamentos são de aplicação semanal e devem ser armazenados em geladeira entre 2 e 8 graus Celsius. A agência reforça que o uso exige acompanhamento médico e receita em duas vias. Eu sou Kleber Salles e essa foi mais uma edição do nosso Repórter Destaque. Daqui a pouco a gente volta com mais informações.
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1: O número de cirurgias plásticas mamárias realizadas pelo SUS cresceu 54,3% entre 2016 e 2025, passando de cerca de 9 mil para 14.213 operações. Os dados são de um levantamento divulgado pela Sociedade Brasileira de Cirurgia Plástica. Em 10 anos, foram aprovadas mais de 90 mil cirurgias e a maioria, 82,3%, corresponde a procedimentos não estéticos. São cirurgias indicadas para corrigir deformidades, assimetrias, dores e limitações físicas, além de sequelas provocadas por doenças ou tratamentos. O levantamento também registrou 12.600 internações para reconstrução mamária após mastectomia. Durante a pandemia, em 2020, foram realizadas apenas 4.500

0: 547 cirurgias, cerca da metade do volume habitual. Eu sou Kleber Salles e volto daqui a pouco com mais notícias no seu rádio. Continue ligado.
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0: Deus é esse que se importa com as coisas grandes e as coisas pequenas da vida. Uma das coisas que me transformou quando entendi foi que o amor de Deus, ele é extremamente conectado com tudo que é grande, mas também com a gente, que é extremamente pequeno. Salmo de número 37, verso 18, diz: o Senhor cuida. Eu quero que você fique com essa palavra no seu coração para o resto da sua vida. O Senhor, sim, Deus, o que faz a terra girar, o sol nascer, a lua brilhar, que cuida das marés, que tudo, sobre tudo governa. Esse mesmo Deus, ele cuida dos íntegros e a herança deles permanecerá para sempre. Em tempos de adversidade, não ficarão decepcionados e em dias de fome, desfrutarão de fartura. É esse o Deus que nós conhecemos, um Deus de um amor tão poderoso, tão extraordinário, que se importa com tudo e com todos, e com você. Alguém um dia me disse que Deus não via CPFs, Deus via multidões. Eu quero dizer para você que não. O Deus que eu sirvo, o Deus que você serve, ele olha para mim e para você, e ele nos conhece de dentro para fora e vai cuidar de nós para sempre.
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2: Todo ser humano um dia precisa de um socorro espiritual. E eu e a minha família aprendemos que se precisássemos de um milagre, oh Lord, oh não, deveríamos matar animais, jogar nas encruzilhadas, colocar despacho.

0: E desde o dia em que eu nasci, eu aprendi assim.
1: CCP-FM informa a hora certa.
2: 10h20.
0: Chega um dia na vida do ser humano que ele nasce de novo, aleluia.
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4: Mais de 800 multas por excesso de velocidade são registradas a cada hora nas rodovias federais brasileiras. Mas um projeto de monitoramento indica que o número de motoristas acima do limite pode ser muito maior. Em um trecho próximo a Uberaba, em Minas Gerais, dois radares, separados por 11 quilômetros, passaram a ser usados também para calcular a velocidade média dos veículos. No primeiro semestre de 2026, cerca de 1.500 motoristas passaram acima do limite diante de um dos radares. Quando foi considerada a velocidade média entre os dois equipamentos, porém, o número de possíveis infrações foi 66 vezes maior. Atualmente, a legislação não permite multas com base apenas na velocidade média. Um projeto sobre o tema está em discussão na Câmara. No trecho monitorado, ações educativas ajudaram a reduzir pela metade os acidentes e zeraram as mortes em 4 anos. Eu sou Kleber Salles e volto daqui a pouco com novas informações. Continue ligado.
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2: 10h30.
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Ouça-me. O que realmente importa para nós? Os bens materiais ou os bens espirituais? Nem precisa responder. Uns dirão já de pronto: ah, para mim o que importa são os bens espirituais, os bens eternos que vão durar para sempre. Outros, porém, muito sinceros, assumem: ah, como eu gostaria de ser totalmente espiritual e me preocupar mais com os valores do céu. Mas a matéria é contagiante e toma toda a minha atenção. Porém, o que levaremos daqui são os tesouros que não podem ser destruídos pelo tempo. Nem as traças e as pragas podem devorá-lo. Então, precisamos nos livrar de pensamentos e palavras nocivas. Ah, meus irmãos, como temos urgência em aprender sobre isso. Na carta aos Efésios, capítulo 4, versos 17 e 18, o apóstolo Paulo escreve: portanto, em nome do Senhor eu digo e insisto no seguinte: não vivam mais como os pagãos, porque os pensamentos deles não têm valor e a mente deles está na escuridão. Eles não têm parte na vida que Deus dá, porque são completamente ignorantes e teimosos. Ouviu? Que o Senhor nos dê a sua bênção.

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0: temperatura
1: 19 graus.
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0: CCP-FM informa a hora certa.
1: Meia-noite.
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3: Ó Pai das Luzes, para muitos, tu podes ser apenas uma lenda, um folclore, uma ficção ou uma expressão de pessoas simples. Mas, para nós, tu és presença, como posso perceber neste estúdio. Sinto teu mover. Quantos têm sido os testemunhos de pessoas que são tocadas a cada instante pelas virtudes que o Senhor manda sobre aqueles que te invocam. Tem gente que, neste momento de oração, para. É a costureira, a dona de casa, a empregada doméstica. É o taxista, o guarda noturno, o padeiro, o lavrador, é o engenheiro, o arquiteto, o jornalista, enfim, são tantas pessoas que nos acompanham. Que cada necessidade seja suprida nesse momento, que cada coração seja enchido da tua glória. Cura o doente, liberta o aflito, vivifica o desnorteado, levanta o caído, faz neste momento, Senhor, com que o milagre aconteça, porque tu és capaz de fazer isso. É assim que no nome de Jesus pedimos e agradecemos. Amém.

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Multiplicam-se mais que os cabelos da minha cabeça. Os que me aborrecem sem razão. 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Não se envergonhem por minha causa. 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

Os mansos verão isto e se alegrarão. O vosso coração viverá, vós que buscais a Deus. Pois o Senhor ouve os necessitados e não despreza os seus cativos. Louvem-no os céus e a terra, os mares e tudo quanto nele se move. Pois Deus salvará Sião e edificará as cidades de Judá, e ali habitarão e a possuirão a descendência de seus servos, a herdará, e os que amam seu nome ali.

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muito se alegrarão. O vosso coração viverá, vós que buscais a Deus. Pois o Senhor ouve os necessitados e não despreza os seus cativos. Louvem-no os céus e a terra, os mares e tudo quanto nele se move. Pois Deus salvará Sião e edificará as cidades de Judá, e ali habitarão e a possuirão a descendência de seus servos, a herdará, e os que amam seu nome ali.

Eu, porém, sou pobre e necessitado. Apressa-te por mim, ó Deus. Tu és o meu auxílio e o meu libertador.

Se o seu coração estiver pesado, lembre-se do que eu disse.

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3: 5:20.

certo jovem fariseu, por nome Saulo de Tarso, tinha o seu trabalho esforçado, mas para Deus trabalho falso. E uma terrível ordem o sacerdote lhe deu, espancar e matar o discípulo de Deus. Ao receber essa ordem, lá se foi o fariseu.

0: persegue?
1: Quem és tu, senhor?
2: Disse a voz, eu sou Jesus. Por
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4: 5:40.

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6: 5h50.
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Muito bem, senhoras e senhores, bom dia, paz do Senhor para você que nos ouve. 6:01 no Rio de Janeiro, temperatura agora 19 graus. Né? Queria convidar você, meu amado irmão, para que você esteja orando conosco, participando conosco, ligado conosco aí nessa nossa primeira oração do dia, que é a oração de agradecimento a Deus. Soberano Deus e eterno Pai, em nome do teu Filho, primeiramente pedimos perdão por nossos pecados, falhas e transgressões. E te agradecemos, ó Pai, por ter nos devolvido a vida. Obrigado, Senhor, por esta noite abençoada que já se vai. E obrigado pelo dia que chega. Agora, Senhor, venha nos orientar, venha derramar da tua unção, da tua glória sobre cada um de nós, para que tudo que nós falarmos ou fizermos aqui, Senhor, seja para a tua honra e para a tua glória. Que o nosso viver, Pai, seja um viver santo, seja um viver para ti. Abençoa, Senhor, o nosso dia. Toma, Senhor, a nossa família. Toma cada um de nós em tuas mãos. Toma esta rádio, este trabalho, este ministério. Deus, eu quero abençoar a minha família. Eu quero declarar bênção sobre a minha família e sobre cada amigo, cada pessoa que ouve esta programação. Eu declaro bênção, declaro cura, eu declaro renovo, eu declaro restauração, eu declaro prosperidade. Esse dia de hoje, meu Deus, seja o dia da resposta de Deus na vida daquele, daquela que espera e confia no Senhor. Assim nós oramos, Pai, porque é assim que nós cremos. Em nome do teu Filho, amém, amém e amém. Muito bem, meu querido e meu amado irmão, são 6:03 agora no Rio de Janeiro. Daqui a pouquinho, às 9:00, né, no meio do programa ou durante o programa, a gente volta com a nossa segunda oração de hoje, tá certo? São 5 orações no total. A primeira oração às 6:00, a segunda oração às 9:00, a terceira oração às 12:00, a quarta oração às 15:00 e a sexta oração às 18:00. Então até lá, Deus abençoe. Eu te encontro daqui a pouquinho às 8:00 no programa Devocional.

Eu entro em recesso desses lares e começo agora a expulsar as doenças, as enfermidades, desde o alto da cabeça chupando os pés, repreender a obra de feitiçaria, repreender a macumba, repreender os demônios, repreender os espíritos maus, repreender toda a tentação de perturbações, enfermidade da pele, do sangue, dos ossos, dos nervos, da carne, enfermidade da cabeça, das vistas, do ouvido, da garganta, do estômago, do intestino, do riso, da bexiga, ó Deus, do estômago, do pulmão, do coração, das pernas, dos braços, liberta o pulmão, o coração, liberta a veia aorta, liberta da hérnia, liberta o pai da pênis, liberta o pai da úlcera, liberta toda a feitiçaria do estômago, liberta o reumatismo, do bronquite, da asma, liberta do útero, os ovários, liberta a hemorragia, expulsa o espírito de ataque, expulsa o demônio, essa obra de feitiçaria, esse espírito mal, que sai desses corpos, sai dessas vidas, sai todo espírito mal, todas as doenças, todo atrapalho, todo mal, eu repreendo que sai dessas vidas, sejam poderosamente curados e libertados de toda enfermidade, em nome de Jesus, seja abençoado, curado, libertado, para a glória do Pai, do

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1: 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CCP FM informa a hora certa.
2: 6:10.

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2: 7 horas.
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4: Apesar da preocupação do Palácio do Planalto em atenuar a crise provocada pelo envolvimento do filho do presidente Lula em suposto tráfico de influência para fechamento de negócios com o governo comandado pelo pai, a cada dia aparecem mais informações que tornam o enredo envolvendo o primogênito do presidente ainda mais complexo. Desta vez, investigadores da Polícia Federal identificaram mensagens trocadas por Lulinha e a empresária Roberta Luxinger, em que a lobista se refere à necessidade de reduzir custos nas despesas do filho do presidente, bancadas por ela, com uma média de R$100 mil por mês para manter a mansão utilizada por ele no Lago Sul e passagens aéreas para os deslocamentos necessários. Lulinha teria dito, segundo os investigadores, que cobraria esses valores dos empresários beneficiados. Numa outra frente de investigação, a Polícia Federal avança sobre valores. A empresária recebeu R$300 mil em espécie e que era habitual pagar passagens aéreas ao filho do presidente Lula. No domingo, o próprio presidente deu entrevista dizendo que continua confiando no filho, mas que não o protegerá nem usará a máquina do Estado para acobertá-lo. O advogado de Lulinha, Marco Aurélio de Carvalho, disse nesta segunda-feira que todos os procedimentos apontados a se confirmarem não envolvem erário público.
5: O que nós temos até o presente momento é um recorte de lações, na verdade um verdadeiro quebra-cabeça de lações por parte de setores da Polícia Federal que, instrumentalizados por interesses políticos e eleitorais, pretendem interferir no resultado das eleições de 2026. Não há nada nos autos que comprove ou que apenas sugira pagamento de despesas comuns.
4: Numa outra linha de investigação, a Polícia Federal tenta desvendar os motivos de Roberta Luxinger ter levado ao Ministério de Assistência Social Claudinei Quaresmin, investigado por suspeita de operar propinas. Quaresmin participou de 2 reuniões no Ministério, mas na agenda existem apontamentos da presença dele em pelo menos 16 vezes no Ministério. De Brasília, Paulo Otaran.
6: O número de candidatos negros aumentou na última década, mas a presença de pretos e pardos ainda é menor entre os eleitos para o Congresso Nacional. Um levantamento com dados do Tribunal Superior Eleitoral mostra que 909 candidatos que disputam as eleições deste ano mudaram a declaração de cor ou raça em relação a 2022. O número representa 14,4% dos mais de 6 mil candidatos nas 2 eleições. A antropóloga e pesquisadora Silvana de Amorim, que é uma mulher negra, analisa esse cenário e explica como essas mudanças podem estar relacionadas à própria construção da identidade racial.
7: O sistema de cotas e a distribuição de fundos eleitorais, eles vão criar novos incentivos econômicos e políticos, fazendo com que esse preenchimento de formulários ele passe a ser... Ele deixa de ser apenas um ato de autorreconhecimento íntimo e ele vai passar a interagir com as regras, né, institucionais e os cálculos também estratégicos de cada partido para receber esses candidatos, né? A gente lembra quando foi colocado cotas raciais na política, muitas pessoas que são brancas quiseram se colocar no espaço reservado às pessoas negras. O partido fazia isso, né? Então, essa visão é um fenômeno, né? De essa construção social, dessa fluidez de categoria da pessoa parda também, porque no Brasil a fronteira entre ser considerado branco ou pardo é maleável e depende do olhar social e da posição que cada indivíduo ocupa.
6: Segundo o levantamento, a mudança mais frequente foi de parda para branca em 322 casos. Em seguida, aparecem 317 candidatos que declararam ser brancos em 2022 e passaram a se identificar como pardos neste ano.
7: Então deveria talvez existir a heteroidentificação no sistema eleitoral, diferente dos concursos públicos, né? Mas que viesse a evidenciar a fragilidade de confiar apenas nessa declaração individual. Mas eu acredito que isso está também no imaginário social mesmo, na questão passa pelo racismo, passa pela dificuldade mesmo que as pessoas têm de se auto-identificar.
6: O TSE passou a registrar a declaração de cor ou raça dos candidatos a partir de 2014. Produção e reportagem, Felipe Medeiros.
4: Presidentes de partidos políticos pretendem recorrer ao STF para garantir que a decisão tomada pela maioria deles em participar da indicação de emendas parlamentares, mesmo contrariando o STF, seja mantida e que novas decisões sejam tomadas respeitando as indicações já proferidas. A medida é uma resposta à decisão monocrática tomada pelo ministro Flávio Dino de impedir que presidentes de partidos políticos indiquem ou aloquem recursos do orçamento e que qualquer documento que atribua a presidente de partido ou a ex-parlamentar autoria, titularidade ou poder de indicação de uma emenda precisa ser considerado juridicamente inidôneo e nulo. Durante evento em que teve participação virtual, o ministro Flávio Dino explicou a decisão.
8: Emendas de presidentes de partidos políticos que não estão na Constituição, não estão na lei, não estão na resolução, mas dizem que em algum momento, que eu também não sei qual foi, fatias acabaram indo para essa espécie de direito financeiro alternativo, vamos chamar assim, a mostrar como esse trilho do desenho institucional continua ainda necessário.
4: Para o professor de Políticas Públicas da Fundação Getúlio Vargas, Eduardo José Green, existem muitas correções a fazer.
9: Isso é muito ruim para a democracia, porque parlamentares que têm mais recursos fazem condições de desigualdade frente aos demais. Por essa razão é que não é para ser pessimista, mas a gente dificilmente vai ter mudança disso.
4: A decisão de Flávio Dino foi tomada após o STF receber respostas de 19 partidos a um pedido de informações feito pelo próprio ministro Flávio Dino em julho. Ele determinou que as manifestações das siglas sejam encaminhadas à Polícia Federal. De acordo com o ministro, as informações poderão contribuir para a compreensão dos procedimentos formais envolvendo emendas parlamentares e principalmente para o esclarecimento de fatos que estão sob investigação policial. De Brasília, Paulo Otarã. Candidaturas à presidência da República de olho em pesquisas autorizadas e registradas no TSE e no impacto da performance dos candidatos, faltando pouco mais de 40 dias para as eleições em primeiro turno. Segundo dados publicados nesta segunda-feira pela pesquisa BTG Nexus, o presidente Lula tem 46% das intenções de voto no eventual segundo turno contra o senador Flávio Bolsonaro, que registra 45%. Os dados apurados levam em consideração a opinião de 2.006 eleitores brasileiros entrevistados com faixa etária entre 16 anos ou mais e de 21 a 23 de agosto deste ano. A margem de erro é de 2 pontos percentuais para mais ou para menos. O grau de confiança do levantamento é de 95% e está registrada na Corte Eleitoral. Em cenário de primeiro turno, Lula pontua 41%, enquanto Flávio soma 37%. Num outro cenário de primeiro turno, incluindo o candidato Pablo Marçal, o petista teria 40% das intenções de voto contra 34% de Flávio. Afora os números coletados, o cientista político André Rosa pontua que ainda continuam valendo os dados regionais, com performances que ainda estão sendo configuradas e que neste ano poderão variar, diferente da tradição manifesta em anos anteriores.
10: Por exemplo, nas eleições em que o PSDB ele tinha um protagonismo maior, ele conseguia ter ali, às vezes, mais de 60, 70% do eleitorado com o PSDB. Isso aconteceu com o Alckmin, isso aconteceu com outros players políticos que disputaram um pleito pelo PSDB. Hoje isso está um pouco parecido, né? Tem a vantagem, mas também essa vantagem ela já não é tão elástica quanto antes. Então por isso que hoje eu vejo o estado de São Paulo e o próprio Rio de Janeiro muito mais estratégicos que Minas Gerais hoje.
4: Até o momento, o candidato Lula é o mais rejeitado pelos eleitores brasileiros. 49% dos entrevistados disseram que não votariam nele. Já 48% deram a mesma resposta em relação a Flávio Bolsonaro. De Brasília, Paulo Otarã.
11: Nas eleições gerais deste ano, o Senado vai renovar 2/3 de suas 81 cadeiras. Ao todo, 54 vagas serão definidas em outubro. Entre os atuais ocupantes dessas cadeiras, 13 não concorrem a nenhum cargo nas eleições e, portanto, não estarão entre os titulares do Senado a partir de 2027. As informações são da Agência Senado. São eles: Confúcio Moura, Irajá, Sargento Reginauro, Fernando Dueire, Jorge Cajuru, Jaime Campos, Rodrigo Pacheco, Giordano, Flávio Arnes, Oriovisto Guimarães, Luiz Carlos Reins, Paulo Paim e Ivete da Silveira. Além dos senadores que não disputam nenhum cargo, 5 participam das eleições, mas concorrem a outros postos. Flávio Bolsonaro é candidato à presidência da República. Marcos Rogério disputa o governo de Rondônia. Isalci Lucas e Roberta Cioli são candidatos a deputado federal. E Mara Gabrilli concorre a uma vaga de deputada estadual. Outros 4 senadores concorrem como primeiros suplentes em chapas para o Senado. A doutora Eudócia, que já exerce o atual mandato como primeira suplente, disputa novamente nessa condição, dessa vez na chapa de Marina JHC. Também são candidatos a primeiro suplente 3 atuais titulares: Nelsinho Trade na chapa de Reinaldo Azambuja, Jader Barbalho na chapa do filho Hélder Barbalho e Daniela Ribeiro na chapa de Nabor Vanderlei. Além disso, São Paulo, Paraná e Rio Grande do Sul terão novos titulares nas 2 cadeiras em disputa em 2026. No Paraná e no Rio Grande do Sul, os 4 senadores em exercício não são candidatos à reeleição. Em São Paulo, Giordano também não participa da disputa, enquanto Mara Gabrilli concorre a uma vaga na Assembleia Legislativa do Estado. Com isso, os 3 estados terão novos ocupantes nas 2 cadeiras que serão renovadas. Reportagem Paloma Custódio.
12: A tramitação da PEC do fim da escala 6x1 chegou à Comissão de Constituição e Justiça do Senado nessa última sexta-feira, após despacho da presidência da Casa. A proposta, aprovada pela Câmara no fim de maio, reduz de 44 para 40 horas semanais a jornada máxima, sem redução salarial. O governo articula a votação da proposta no esforço concentrado da primeira semana de setembro, em meio à campanha eleitoral. A expectativa de aprovação preocupa o setor produtivo, que defende mais tempo para avaliar os impactos da mudança sobre empresas, emprego e produtividade. O presidente da Confederação das Associações Comerciais e Empresariais do Brasil, da Federação das Associações Comerciais do Estado de São Paulo e da Associação Comercial de São Paulo, Alfredo Cotaite Neto, defende o adiamento da discussão.
13: Vale a pena o debate, porém vamos discutir isso em 2027, fora do período eleitoral, fora dessa eventual interferência eleitoral.

0: partir disso em 2027. Fora do período eleitoral, fora dessa eventual interferência eleitoreira, eu acho que a sociedade civil está pronta para debater tanto os trabalhadores como os empresários e encontrar qual é a melhor solução, mas sem nunca esquecer que a reforma trabalhista já pode haver a negociação, porque o negociado prevalece sobre o legislado.
1: Fernando Queiroz Filho, presidente da Associação Comercial e Empresarial de Santo Antônio de Jesus, na Bahia, alerta que a medida pode acrescentar ainda mais dificuldades para o empreendedorismo no país, já bastante prejudicado pelas altas taxas de juros e carga tributária.
2: É uma ingenuidade imaginar de que a gente vai diminuir a carga de trabalho, né, diminuir o período de trabalho, sem impactar na produção. Isso não existe em nenhum lugar do mundo. A produção, ela é diretamente determinada, é uma relação período de trabalho com mão de obra. Entendeu? Então a gente não pode imaginar que isso não vai ter impacto.
1: Edmilson Niareski, presidente da Associação Comercial e Empresarial de Foz do Iguaçu, garante que não se trata de insensibilidade dos empresários quanto a melhores condições de vida dos funcionários.
3: Não somos contrários à modernização das relações de trabalho ou à busca por maior, melhor e maior qualidade de vida. A preocupação é que uma alteração definida por lei, sem considerar as diferenças entre setores, tamanho de empresa, ela possa produzir efeitos contrários aos desejados, especialmente sobre emprego, renda e competitividade.
1: Como ocorre com qualquer outra proposta de emenda constitucional, a CCJ do Senado tem até 30 dias para apresentar o relatório da PEC que, para ser aprovada, precisa de maioria simples dos parlamentares presentes na sessão de votação. Reportagem Álvaro Couto.
4: O Brasil quer aumentar a participação de empresas nacionais nos mercados do Sudeste Asiático e ampliar as relações comerciais com os países da região. O tema foi discutido recentemente em Brasília durante uma reunião entre o presidente da Agência Brasileira de Promoção de Exportações e Investimentos, a Apex Brasil, Laudemir Miller, e o secretário-geral da Associação de Nações do Sudeste Asiático, a ASEAN, Cao Kin Hong. A conversa tratou de oportunidades para ampliar o comércio, os investimentos e a atuação de empresas brasileiras nos países do bloco. Um dos próximos passos será um evento em novembro em Singapura, organizado em parceria entre a Apex Brasil e a ASEAN. A iniciativa deve reunir entidades de diferentes setores da economia brasileira para aproximar empresas dos mercados asiáticos. Segundo Laudemir Miller, a região também pode ajudar o Brasil a diversificar os destinos de suas exportações.
5: Para nós que estamos trabalhando para diversificar os mercados, a ASEAN é uma grande oportunidade e a gente vai inclusive ampliar a nossa atuação lá. O Brasil já está exportando 25 bilhões de dólares para eles. Sudeste Asiático, aqueles países que têm bastante população, estão crescendo rápido e eu acho que a gente pode exportar ainda mais para eles.
4: A ASEAN mantém desde 2023 uma parceria de diálogo setorial com o Brasil. Durante a reunião, Cao Kin Hong afirmou que o comércio entre as duas partes está crescendo e que há espaço para ampliar os investimentos nos dois sentidos. A agenda, segundo ele, não deve ficar restrita às relações comerciais. A intenção é ampliar a cooperação entre o Brasil e os países do bloco em outras áreas. Reportagem Marquesan Araújo.
6: O Brasil poderá enfrentar em média 12 dias de racionamento de água por ano até 2050. Em regiões do Nordeste e do Centro-Oeste, esse período pode passar de 30 dias. A projeção é de um estudo do Instituto Trata Brasil, em parceria com a consultoria Ex-Ante, que aponta uma redução de 3,4% na disponibilidade hídrica até 2050. O aumento das temperaturas também deve elevar o consumo. Segundo o levantamento, somente o efeito do calor pode aumentar a demanda por água em 12,4%, além do crescimento já esperado por fatores econômicos e populacionais. O cenário reforça desafios como a redução das perdas na distribuição, ampliação do tratamento de esgoto e expansão dos serviços de saneamento. O Marco Legal do Saneamento estabelece como meta atender até 2033 99% da população com água potável e 90% com coleta e tratamento de esgoto. Para Carlos Lebelém, da LMDM Consultoria, apesar dos projetos já contratados, o avanço da universalização ainda depende de alcançar regiões que permanecem à margem dos serviços.
7: A gente tem projetos já contratados de muita qualidade e que vão ajudar uma parcela muito grande da população, mas ainda tem regiões que ainda estão à margem, que precisam sim...

0: uma segunda leva de projetos, ter maior atenção, e esse sem dúvida vai ser o desafio que a gente tem pela frente na próxima década.
1: A ampliação da cobertura e a redução das perdas ganham ainda mais importância diante das mudanças climáticas, que podem aumentar a pressão sobre os sistemas de abastecimento e a disponibilidade de água nas próximas décadas. Reportagem Juline Pogorzelski.
2: A Braskem informou nesta segunda-feira que vai entrar com pedido de recuperação extrajudicial. Uma das maiores petroquímicas do país alega dívidas que somam 56 bilhões de reais. O Conselho de Administração da Petroquímica aprovou o ajuizamento, mas o protocolo na Justiça ainda depende da formalização dos documentos. A ação é feita quando a empresa busca reorganizar o seu fluxo financeiro. É o que explica o economista e professor de mercado financeiro na UNB, César Bergo.
3: Essa negociação extrajudicial, né, que a gente chama, ela visa exatamente propiciar que a empresa, para buscar um fôlego, reestruturar o seu fluxo financeiro. E essa questão central não é a capacidade operacional da empresa, porque nós vimos ultimamente que a Braskem voltou a dar lucro, sobretudo no último trimestre. E esse lucro realmente mostra que a capacidade operacional dela está muito ativa, né? Mas o problema é que ela está muito alavancada, né? Com juros.
2: Bergo afirma que 5 grupos podem ser mais atingidos com essa atitude da empresa. Os bancos, por terem recursos investidos na Braskem, o mercado de capitais como um todo, pois haverá uma percepção maior de risco, a cadeia industrial, a Petrobras, por ser uma das principais acionistas, e a Bolsa de Valores. O mercado, inclusive, já reagiu à notícia. De acordo com o economista, a recuperação extrajudicial envolvendo uma grande empresa é uma situação negativa para a economia.
3: Gera muita incerteza, insegurança, sobretudo quando a gente tem outros casos acontecendo ao mesmo tempo, que a gente pode, de alguma forma, colocar os juros, né? São importantes também. Mas também tem aquelas operações sofisticadas que as empresas grandes acabam se envolvendo. Nós tivemos no passado alguns casos, como a questão da celulose lá, a Cruz Celulose, a Sadia lá no Sul, ou seja, uma grande empresa, ela tem um sistema financeiro bastante sofisticado. Então, ela tem investimento no exterior, tem questão de casamento entre a venda e pagamento de fornecedores. Então, tudo isso aí deve ser visto agora por ocasião dessa negociação da recuperação.
2: Em junho deste ano, a Braskem já tinha pedido proteção financeira judicial. A solicitação foi acolhida pela 2ª Vara de Falências e Recuperações Judiciais da comarca da capital do estado de São Paulo, que suspendeu por 60 dias a execução de dívidas. O prazo terminaria nesta terça, dia 25. Produção e reportagem, Carolina Prazeres.
4: O presidente Lula afirmou que a taxa das blusinhas vai ser extinta nesta semana, após um acordo firmado com o presidente do Congresso Nacional, o senador Davi Alcolumbre. A cobrança de 20% sobre compras internacionais feitas por pessoas físicas de até 50 dólares está suspensa desde maio por uma medida provisória. Se não for votada pelo Congresso Nacional até o dia 8 de setembro, a tarifa volta a incidir sobre as mercadorias. Um levantamento da Confederação Nacional da Indústria indica que a taxa contribuiu para preservar mais de 135 mil empregos e para a redução em 4,5 bilhões de reais da importação de produtos ao Brasil. Para o presidente da Confederação das Associações Comerciais Empresariais do Brasil, da Federação das Associações Comerciais Paulistas e da Associação Comercial de São Paulo, Alfredo Cotaiti Neto, há um temor de que, sem esse mecanismo, o setor produtivo nacional não seja capaz de enfrentar a concorrência internacional.
5: A longo prazo, se você não restabelece a isonomia, você prejudica a indústria nacional, prejudica as empresas brasileiras e prejudica a geração de emprego e renda, que está problemática no nosso país. Portanto, acho fundamental a volta da cobrança. Porém, se o governo não quer que volte a cobrança para atender o seu público, eventualmente o seu eleitorado, então dê o mesmo direito para as empresas brasileiras também poderem vender seus produtos de 50 dólares para baixo, ou seja, 250 reais, com a mesma isenção de impostos. O que nós pedimos é isonomia.
4: O Tati Neto também critica o momento em que a discussão é feita. Para ele, o período eleitoral dificulta a análise racional sobre o tema. Presidente da Associação Comercial Industrial do Estado do Rio de Janeiro, Igor Baldez, também defende que sejam dados meios para a indústria e varejo nacionais competirem.
6: Os altos impostos pagos pela indústria nacional e as altas cargas cobradas na questão de contratação dos colaboradores aqui É,

0: nosso país já torna isso uma dificuldade real. Então, acho que nesse caso, ou se cobra a taxa, né, de importação sobre os produtos internacionais, ou o governo dá uma isenção sobre os produtos nacionais para que ocorra a concorrência leal.
1: A expectativa é que a matéria seja analisada durante o esforço concentrado da próxima semana, entre os dias 31 de agosto e 4 de setembro. A comissão mista que vai discutir o texto, no entanto, ainda não tem presidência ou relator. Reportagem Álvaro Couto.
2: O Ibovespa fechou o pregão desta segunda-feira, 24 de agosto, aos 171.906 pontos, após alta de 0,51%. O principal índice da Bolsa Brasileira virou para o campo positivo no fim da manhã, impulsionado principalmente pela valorização das ações da Vale. Os papéis da mineradora chegaram a subir 3,28%, enquanto as ações da Petrobras recuaram cerca de 3%. A alta da Vale ajudou a sustentar o Ibovespa, mesmo com juros e o câmbio próximos da estabilidade. Os investidores também acompanharam a expectativa pelo anúncio de novas sanções econômicas dos Estados Unidos contra o Irã. Entre os destaques positivos, as ações da YDUQS subiram 12,83%, enquanto Uzi Minas avançou 6,41% e CSN teve alta de 6,05%. Reportagem Sofia Muniz. O dólar abriu esta segunda-feira, 24 de agosto, em leve alta de 0,15%, cotado a R$ 5,15. A moeda norte-americana chegou a tocar os R$ 5,16 no início dos negócios, devolvendo parte da queda registrada no fim da semana passada. No exterior, os investidores acompanham a expectativa pelo anúncio de novas sanções econômicas dos Estados Unidos contra o Irã. No mercado doméstico, o cenário político também está no radar. Os investidores repercutem as pesquisas eleitorais Datafolha e BTG Nexus, divulgadas na última sexta-feira, que apontaram redução da diferença nas intenções de voto entre o presidente Lula e o senador Flávio Bolsonaro. O cenário internacional e as eleições seguem entre os fatores de atenção do mercado financeiro. Reportagem Sofia Muniz. A Receita Federal liberou a consulta ao quarto e último lote regular de restituição do Imposto de Renda de 2026. Ao todo, mais de 521 mil contribuintes vão receber um total de R$ 1,240 bilhões. O pagamento será feito no dia 31 de agosto, na conta informada na declaração ou por meio de chave Pix do tipo CPF. A consulta já pode ser realizada no site da Receita Federal, na opção Meu Imposto de Renda ou pelo aplicativo do órgão. Quem não aparecer na lista deve consultar o extrato da declaração no ECAC para verificar possíveis pendências. Reportagem Sofia Muniz.
1: A falta de atualização dos limites de faturamento do Simples Nacional tem aumentado a pressão sobre micro e pequenas empresas. No Pará, cerca de 25% dos associados da Associação Comercial de Belém, o equivalente a aproximadamente 300 empresas, enfrentam dificuldades para permanecer no regime simplificado. Segundo o presidente da entidade, Isa Palmeira, o problema é que o aumento do faturamento, muitas vezes provocado pela inflação, pode fazer a empresa ultrapassar o limite do Simples e passar a pagar mais impostos.
3: 25% dos nossos associados, que são mais ou menos 300 empresas, que são pequenas e micros, estão sofrendo, estão com a corda no pescoço, não estão aguentando essa falta de atualização desses valores, que aí sai do Simples e começa a pagar uma carga tributária maior ainda.
1: O projeto em discussão no Congresso prevê aumentar o limite anual de faturamento do MEI, dos atuais R$ 81.000 para R$ 110.000 ainda em 2026 e R$ 140.000 a partir de 2027. As entidades empresariais também defendem a atualização das demais faixas do Simples. Hoje, o teto é de R$ 360.000 por ano para microempresas e de R$ 4.800.000 para empresas de pequeno porte. A proposta enfrenta resistência do Ministério da Fazenda. A equipe econômica estima impacto de cerca de R$ 50 bilhões nas contas públicas caso o teto das empresas de pequeno porte passe para até R$ 8 milhões. A Confederação das Associações Comerciais e Empresariais do Brasil, a CACB, defende uma correção de aproximadamente 83% nos limites. Com isso, o teto do MEI chegaria a R$ 144.900 e das pequenas empresas a R$ 8.690.000. O presidente da CACB, Alfredo Cotais Neto, afirma que a falta falta de atualização pode levar empresas a mudar de regime tributário ou até deixar a formalidade.
4: O que nós precisamos é conscientizar os nossos políticos a importância da aprovação do aumento do limite do Simples Nacional, pelo menos para o MEI, o microempreendedor individual, e para o micro e a microempresa. Sem isso, as empresas ou vão mudar o seu regime ou vão para a informalidade.
1: A votação do projeto perdeu força no Congresso e deve mesmo ficar para depois das eleições. Reportagem Marquesan Araújo, locução Álvaro Couto.
5: O Plano de Negócios 2026-2030 da Petrobras prevê investimentos de 2 bilhões e meio de dólares na perfuração de 15 poços na margem equatorial, região considerada promissora para a expansão da produção de petróleo e gás no país. O valor, segundo a Petrobras, corresponde a 37,5% do total destinado à exploração no período. 3 poços já aguardam licenciamento ambiental para o início das atividades. Ao anunciar a descoberta do mineral fóssil na foz do Rio Amazonas, a presidente da Petrolífera, Magda Chambriard, disse que o Brasil estava descobrindo uma nova fronteira e que os investimentos no local valeriam a pena.
6: O que que isso significa, né? Que se tudo der certo e nossos estudos se confirmarem, nós vamos ter petróleo na costa do Amapá em 6-7 anos, esquentando uma área e dando oportunidades de investimento para toda essa área que não tem merecido nos últimos anos o mesmo aporte de investimentos que o sudeste do Brasil. Abre uma nova fronteira para o Brasil. Ele, na verdade, ele esquenta muito essa área do Amapá. Quando eu digo esquenta, quer dizer que essa descoberta confirma até agora todos os nossos estudos.
5: Além da descoberta já feita e ainda em comemoração, o Departamento de Engenharia da Petrolífera já solicitou permissão do IBAMA para 3 investidas emergenciais, prioritárias. As análises apontam potencial mineral para 3 áreas localizadas na mesma região. A informação foi confirmada pela diretora Clarice Copetti durante visita ao município de Oiapoque. Caberá agora ao IBAMA, que é o órgão regulador ambiental nacional, autorizar ou não a perfuração para ampliação das descobertas. De Brasília, Paulo Otarã.
7: A Confederação Nacional da Indústria, a CNI, enviou uma carta à Casa Civil da Presidência da República pedindo celeridade na regulamentação do marco legal dos bioinsumos. O documento destaca que a definição de critérios claros, proporcionais e adequados às diferentes categorias de bioinsumos contribuirá para reduzir incertezas, estimular investimentos em pesquisa, desenvolvimento e inovação e ampliar a oferta de produtos biológicos no mercado. O gerente de recursos naturais da CNI, Mário Cardoso, afirma que a regulamentação do marco legal é urgente para garantir segurança jurídica e previsibilidade à cadeia produtiva.
8: Sem regras claras, empresas enfrentam barreiras para investir em pesquisa, em inovação e no escalonamento industrial. A indústria brasileira precisa dessa base legal para acelerar a produção de soluções sustentáveis, reduzir a independência de insumos importados e ampliar a competitividade internacional.
7: Na agricultura, a aplicação dos bioinsumos pode reduzir a dependência de defensivos químicos e contribuir para uma produção mais sustentável, além de agregar valor aos produtos brasileiros destinados à exportação. Mas, para a CNI, os benefícios da regulamentação vão além do setor agropecuário e alcançam segmentos industriais, como os de produtos químicos e farmacêuticos.
8: Micro-organismos e derivados biológicos são usados para desenvolver medicamentos, cosméticos e materiais biodegradáveis. Outro ponto importante é a energia. Os bioinsumos contribuem para a produção de biocombustíveis, ajudando a diversificar a matriz energética e diminuir as emissões de carbono. Para a indústria nacional como um todo, adotar bioinsumos significa reduzir custos, inovar em processos e conquistar mercados internacionais cada vez mais exigentes em sustentabilidade.
7: Na avaliação da CNI, o principal desafio é transformar o marco legal em um sistema regulatório funcional, capaz de favorecer a escalabilidade das soluções e ampliar a competitividade internacional do Brasil. Reportagem Paloma Custódio.
9: O Inova Talentos está com 312 oportunidades para profissionais que querem atuar em projetos de pesquisa, desenvolvimento e inovação. As bolsas chegam a R$12 mil. O programa é uma iniciativa do Instituto Evaldo Lodi, IEL, em parceria com o Conselho Nacional de Desenvolvimento Científico e Tecnológico, CNPq, e o Instituto de Pesquisas Tecnológicas. Mais do que oferecer vagas, o Inova Talentos busca aproximar o conhecimento produzido na academia das necessidades da indústria. Sara Saldanha, Superintendente Nacional do IEL,

0: academia, das necessidades da indústria. Sara Saldanha, superintendente nacional do IEL, explica como funciona essa conexão.
1: Para as empresas, o Inova Talentos é uma oportunidade de encontrar o profissional certo, o profissional qualificado para os desafios de inovação da organização. O IEL faz essa ponte. Se há um problema de inovação, um desafio de inovação de um lado e de outro lado um profissional capacitado, nós, o IEL, somos a ponte que conecta a indústria a estes talentos. Sua empresa recebe talentos preparados, com linguagem acadêmica, com formação adequada para desenvolver projetos de inovação dentro da sua empresa.
0: 75% das empresas que investem no programa relatam mais rapidez na criação de novos produtos. Para os profissionais, a iniciativa representa a oportunidade de colocar o conhecimento em prática. As bolsas são destinadas a pessoas com diferentes níveis de formação, de graduandos a doutores. Todas as informações estão disponíveis no site de vagas do IEL e Nova Talentos. Produção e reportagem, Valquíria Rios.
2: Sensação do Campeonato Brasileiro, o Atlético Paranaense segue com o sonho de conquistar o torneio. Ainda mais que o Furacão venceu o Botafogo por 3-2 no Rio de Janeiro nesta segunda. O time paranaense foi a 44 pontos e continua em terceiro lugar. O Furacão está a um ponto do Flamengo e a 7 do líder Palmeiras. Na partida desta segunda, João Cruz abriu o placar no Engenhão aos 10 minutos, depois de uma roubada de bola no ataque. A partir daí, entrou em cena, só para variar, o homem gol do Furacão, Kevin Viveiros. Ele marcou 2 na partida. O primeiro aos 12 do primeiro tempo, também depois de uma roubada de bola no ataque. E depois aos 31 do segundo. O Botafogo acordou na partida e ensaiou uma reação. Santi Rodrigues marcou 2 vezes, aos 38 e nos acréscimos. Mas não deu para o Glorioso. O técnico do Furacão, Odair Hellmann, destaca o bom momento do Atlético, que está invicto a 9 jogos, e também aproveitou para falar sobre as 3 vitórias no segundo turno fora de casa.
3: Nós melhoramos performance, mais confiança, treinamentos que fizeram com que a equipe adquirisse movimentos sem bola mais confiantes, como o caso de hoje, por exemplo, no primeiro tempo. Então, um crescimento como um todo da equipe, né? E isso faz com que a gente tenha melhorado muito em termos de performance e de resultado fora de casa.
2: Com a derrota, o Botafogo estaciona nos 30 pontos. O time carioca está em 11º lugar. O treinador interino do Botafogo, Rodrigo Belão, responde sobre o desempenho do setor ofensivo.
4: Faltou efetividade, sem dúvida nenhuma, que foi o que a equipe adversária teve hoje, com menos finalizações, mas foram incisivos e conseguiram fazer os gols deles. Então, o que eu pretendo trabalhar é cada vez mais recursos e ajustes para que a gente consiga colocar essa bola para dentro do gol adversário.
2: Na próxima rodada, o Botafogo encara o clássico com o Flamengo, no Maracanã. Já o Atlético Paranaense recebe o Fluminense. Os dois jogos acontecem no domingo, dia 30. Produção e reportagem, Christian Costa.
5: A saca de 70 quilos da soja inicia esta terça-feira, 25 de agosto, com alta no interior do Paraná e na região litorânea de Paranaguá. No mercado paranaense, o grão registra valorização de 0,27%, com a saca negociada a R$ 146,31. Em Paranaguá, a alta foi de 0,12%, levando a cotação para R$ 153,86. No mercado de trigo, os preços registram redução nos dois estados pesquisados. No Paraná, a tonelada do cereal é comercializada a R$ 1.438,99. Já no Rio Grande do Sul, o produto é vendido a R$ 1.323,93. Os dados são do CEPEA. Reportagem, Sofia Muniz. O preço do café arábica abre esta terça-feira, 25 de agosto, com alta de 1,27%. A saca de 70 quilos é negociada a R$ 1.826,58 em São Paulo. O café robusta também registra alta, de 0,74%, com a saca comercializada a R$ 1.058,71. No mercado

0: R$ 78,19, após alta de 0,43%. Os dados são do CETEA. Reportagem Sofia Muniz. O preço do boi gordo permanece estável nesta terça-feira, 25 de agosto. Em São Paulo, a arroba é negociada a R$ 343,25. No mercado de frango, os preços apresentam alta. O quilo do frango congelado é vendido a R$ 7,29, enquanto o frango resfriado está cotado a R$ 7,26. Já a carcaça suína especial registra queda nos atacados da Grande São Paulo, com o quilo comercializado a R$ 7,27. Entre os estados pesquisados, o suíno vivo também apresenta declínio em Santa Catarina, onde o quilo é negociado a R$ 4,79. Os dados são do CEPEA. Reportagem Sofia Muniz.
1: Previsão do tempo para terça-feira, 25 de agosto de 2026. Região Centro-Oeste. Em Campo Grande, a previsão é de céu predominantemente encoberto. Os termômetros da capital de Mato Grosso do Sul marcam mínima de 20 e máxima de 34 graus. Umidade relativa do ar gira em torno de 50 a 20%. Porangatu, em Goiás, comemora aniversário com céu nublado a encoberto. Temperatura mínima de 24 e máxima de 38 graus. A umidade relativa do ar vai de 50 a 20%. Região Nordeste, em Aracaju, a previsão é de muitas nuvens no céu na maior parte do dia. Somente à tarde, o tempo abre e a temperatura mínima na capital sergipana é de 24 e a máxima 30 graus. Nas horas mais quentes do dia, a umidade do ar é de 95 a 60%. Joaquim Gomes, em Alagoas, canta parabéns com céu claro. Temperatura mínima é de 19 e a máxima 31 graus. A umidade relativa do ar é de 90 a 40%. Região Norte, em Belém, no Pará, tempo encoberto com chuvisco à tarde. Temperatura mínima 24, máxima 34 graus. A umidade do ar é de 98 a 52%. Miracema do Tocantins, na região central do estado, tem previsão de céu claro na comemoração de aniversário. Temperatura mínima é de 22 e a máxima 38 graus. Umidade do ar varia de 50 a 20%. Região Sudeste, Vitória no Espírito Santo tem céu nublado a encoberto nesta terça-feira. Os termômetros registram mínima de 21 e máxima de 28 graus. Umidade relativa do ar vai de 95 a 50%. A cidade de Barretos, em São Paulo, tem previsão de céu encoberto no dia do aniversário. Temperatura mínima 16 e máxima 35 graus. Umidade relativa do ar é de 80 a 20%. Região Sul, em Porto Alegre, Rio Grande do Sul, dia mais frio, com tendência a acumular nuvens ao longo do dia. Os termômetros registram mínima de 5 e máxima de 15 graus. A umidade relativa do ar fica entre 90 e 60%. Chapecó, em Santa Catarina, canta parabéns com céu encoberto. Termômetros registrando mínima de 9 e máxima de 24 graus. A umidade relativa do ar oscila entre 90 e 30%. Você ouviu a previsão do tempo para esta terça-feira, 25 de agosto de 2026, com informações do Instituto Nacional de Meteorologia INMET, com redação de Lucile Araújo, da agência Rádio Gov em Brasília, Vladimir Filipim.
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Bom dia para você que nos ouve. Como prometido, estamos aqui mais uma vez, com a graça de Deus, né, para estarmos aqui, olha, festejando, celebrando mais um dia com a graça do Senhor. Bom dia para você, meu amado irmão. Bom dia para você, meu amado irmão. Você que nos ouve, que satisfação em tê-lo, né, por aqui. Então, vamos lá, sem mais delongas, sem muita falação, vamos estar fazendo aqui a nossa oração. Está no ar o nosso programa devocional, o meu programa, o seu programa, o nosso programa de todos os dias de segunda a sexta-feira. Eu e você temos esse nosso encontro marcado aqui por esta rádio, através deste programa que tem edificado vidas, tem edificado a minha vida e certamente vai edificar a tua vida também. E é com grande alegria que nós vamos adentrando a sua casa através das ondas desta emissora. Seja via web, seja via FM, vamos que vamos a partir de agora até às 10 da manhã ou quase isso. Ok, quero crer que você teve uma noite abençoada aí e que também já esteja tendo aí um dia abençoado na presença do Senhor, não é? Então tá, hoje, dia 25/8/2026, 25 de agosto de 2026, a temperatura agora, neste exato momento no Rio de Janeiro, está em torno de 20 graus, ok? 20 graus no Rio de Janeiro. Aí, 20 graus não tá não, com certeza, tá um pouco, esse negócio aqui tá um pouco esquisito, né? Mas enfim, 20 graus agora no Rio de Janeiro. Então, sem mais delongas, vamos estar fazendo aqui a nossa oração. Depois eu confiro ali a temperatura, né? Vamos fazer a nossa oração de abertura aqui. Vamos falar com Deus.

0: Soberano Deus, eterno Pai, em nome do Teu Filho mais uma vez, cá estamos nós Te agradecendo, ou melhor, pedindo perdão por nossos pecados, nossas falhas e nossas transgressões. Te agradecendo, Senhor, por este privilégio. Te agradecendo por este dia que se chama hoje. Obrigado, Deus, por ter nos devolvido a vida. Obrigado, Deus, por esta rádio, por este trabalho, por este ministério. Obrigado, Senhor, pela minha família. Obrigado, Senhor, por cada amigo, por cada ouvinte, por cada pessoa que ouve esta programação. Toma o nosso dia em Tuas mãos, Senhor, e nos abençoe. Venha nos direcionar, Senhor, que tudo, Senhor, que nós falarmos, fizermos aqui, seja para a Tua honra, seja para a Tua glória, que seja para a edificação do Teu reino. Que nessa manhã, meu Deus, haja a resposta de Deus na vida daquele e daquela que tem buscado, esperado, confiado no Senhor. Que nessa manhã haja cura, que nessa manhã haja libertação, que nessa manhã haja renovo, em nome do Teu Filho. Assim nós oramos, porque é assim que cremos. Amém, amém e amém. E por falar em oração, são 8:09 agora, né? Nós estamos aqui atravessando um período de oração. Eu não sei até quando, né? Mas nós estamos orando aqui todos os dias, de segunda a sexta. A primeira oração é às 6, a segunda oração é às 9:30, né? Durante o programa, né? A terceira oração é meio-dia, ok? Meio-dia, a terceira oração. A quarta oração é às 15:00 e a quinta oração às 18:00. Então, vamos participar aí, né? Vamos juntar forças como cordão de três dobras.
1: Informa a hora certa.
2: 8:10.
0: Que é mais resistente, não é? Então, se você souber de alguém que está precisando de oração, está precisando de uma resposta de Deus, está precisando de uma cura, chama essa pessoa para orar, né? Então tá. Vamos ao nosso versículo de hoje. Tá aqui, ó. Assim resplandeça a vossa luz diante dos homens, para que vejam as vossas boas obras e glorifiquem o vosso Pai que está nos céus. Ó, assim resplandeça a vossa luz diante dos homens, para que vejam as vossas boas obras e glorifiquem o vosso Pai que está nos céus. E nessa manhã, meu amado, você possa receber isso, né? E viver o evangelho. Pregar o evangelho, sim, também, mas principalmente viver o evangelho. Amém? É isso. Vamos dar uma conferida aqui nas matérias de hoje. Deixa eu dar uma verificada aqui. Olha, o nosso telefone de contato é o 21 96 548 8214. Anota aí, 21 96 548 8214. E você pode interagir conosco através desse número telefônico, deixando aí a sua pergunta, deixando aí a sua seu pedido de oração, né? Tirando a sua dúvida, deixando a sua crítica, fique à vontade. 21 96 548 8214. Tá certo? Vamos dar uma lida aqui nas nossas matérias de hoje aqui. Olha, deixa eu só... Aqui, olha, cristãos enfrentam uma crescente ameaça de genocídio no Afeganistão. É, Afeganistão é complicado, né? Deixa a gente dar uma conferida aqui na matéria. Olha, o Talibã tem coletado o máximo de dados possíveis sobre os cristãos do país, incluindo quem são, onde vivem e quem conhecem. Os cristãos no Afeganistão correm risco de sofrer um genocídio, de acordo com a Martin Parsons, especialista em liberdade religiosa e extremismo islâmico e ex-trabalhador humanitário no país. Em um artigo para a revista The Critic, Parsons relatou que experiências na década de 1990, após a primeira tomada do poder pelo Talibã, cristãos que se recusavam a renunciar à sua fé eram rotineiramente executados e a música era proibida por ser considerada anti-islâmica. Mulheres supostamente imorais eram mortas e jogadas em rios. Há 5 anos, após 2 décadas de insurgência, o Talibã retornou ao poder quando o governo Biden ordenou apressadamente a retirada das forças americanas do Afeganistão, derrubando o governo estabelecido após a invasão liderada pelos Estados Unidos em 2001, ou seja, promoveram uma invasão, isso o governo Biden, né? E também o governo Biden, não, na verdade, o governo Obama, né? Quem entrou no Afeganistão foi Obama, sob a desculpa, né, de procurar o Osama Bin Laden, lembra? Pois é. Então eles entraram lá e lá ficaram alguns anos, e já no governo Biden, que todo mundo sabe, né, que foi um fracasso, né, um governo, acho que talvez tenha sido o pior governo americano, né, ele entregou, né, o país nas mãos do Talibã, entregou armamento, equipamento, veículos e deixou para trás aquelas pessoas, né, que foram, que ajudaram, que apoiaram os americanos, que ajudaram, deixou para trás todos aqueles que ajudaram o governo americano a se estabelecer lá, né, com informações, com colaboração, deixou todo mundo para trás e ficou todo mundo, quem conseguiu fugir, fugiu. E quem não conseguiu ficou preso lá e sucumbiu na mão do Talibã. Não é? Pois é. E agora os afegãos e as afegãs, principalmente as mulheres, sofrem, né, com a perseguição. É, meu amigo. É aquilo que eu sempre digo, né? Os Estados Unidos, eles não estão aqui para defender ninguém. Eu sempre disse isso. A gente se favorece com uma ou outra decisão dos americanos, claro que a gente se favorece, né? Mas a verdade é que eles estão defendendo o país deles, né? Os interesses deles. Quando não há mais interesse, acontece isso aí, ó. Não é? Ou aconteceu isso aí. Pastor de 73 anos está desaparecido há 5 meses na China, denuncia organização. Segundo a China, a família de Wang Sanwan está sem informações oficiais sobre o paradeiro e situação legal desde que o pastor foi levado em março. O pastor chinês Wang Sinawan, de 73 anos, desaparecido há mais de 5 meses após ter sido levado por autoridades em Jenin, na província de Shandong, no leste da China, segundo denúncia da organização cristã Chinaid, né? Chinaid, é isso mesmo. Wang, que lidera a igreja Shangxunli, foi levada em 17 de março deste. Desde então, a sua esposa e seus filhos não recebem nenhuma comunicação oficial sobre o seu paradeiro, os motivos da ação ou uma eventual acusação contra ele. De acordo com o pastor local, identificado apenas como Jin, que conhece o caso, a situação também preocupa os cristãos por causa da saúde de Wang. Então, que Deus venha intervir neste negócio, né? E que esse senhor aí, esse pastor,

de Wang. Então que Deus venha intervir neste negócio, né? E que esse senhor aí, esse pastor, possa ser liberado, possa ser solto, né? Ou pelo menos que eles deem a notícia, né, do paradeiro ou do fim que deram a esse senhor aí, para que a família fique, né, enfim, tranquila. Ou melhor, menos, né, preocupada com essa situação, né? A gente vê essas coisas, a gente fala sobre isso, e ao mesmo tempo a gente fica fazendo. Claro que cada caso é um caso, cada país é um país, a perseguição não será igual para todos, né? Mas a verdade é, né, que aqui no Brasil nós nem chegamos ainda, pelo menos não para todos, né, aos pés do que os nossos irmãos asiáticos, né, ou africanos, né, enfim, orientais, né, passam. Essa é a verdade. Olha, a organização Portas Abertas, ela alerta para onda de assassinatos e sequestro contra cristãos no Sudão. Aqui, olha, violência ocorre em meio à guerra civil, conflitos tribais, disputa por recursos, confrontos entre facções armadas. Líderes religiosos e cristãos nas montanhas Nuba, no Sudão, enfrentam uma onda crescente de assassinatos, sequestros, ataques, à medida que os confrontos entre facções armadas rivais se intensificam no estado de Kordofan do Sul. Pelo menos 2 líderes religiosos foram mortos nas últimas semanas, enquanto outros 2 líderes cristãos foram sequestrados e posteriormente libertados. Dezenas de cristãos também teriam sido sequestrados durante ataques à comunidade religiosa na região, segundo a organização Portas Abertas. A verdade é que nesses locais, nessa região, pastores já estão pregando de fuzil. Pastores já estão aceitando, né, a ideia de se defender. Porque a princípio, meu crente mesmo, por si só, não quer essa coisa de arma, né? Mas sim, aí acaba virando uma presa fácil na mão, né, na mão desses guerrilheiros, na mão dessas pessoas aí, né? Então agora já em alguns países, pastores estão fazendo seus cultos de fuzil pendurado no pescoço, igual em Israel lá, né, onde as pessoas andam de fuzil no pescoço, os jovens, né, as meninas, os rapazes que estão servindo as Forças Armadas, andam para lá e para cá, estão na praia, estão no shopping, estão na recreação, tá todo mundo lá com seu fuzilzinho no pescoço. Não é? Pois é. 8 horas e 20 minutos para algumas pessoas, isso parece um absurdo, né? Mas vai viver num país onde você vive, né, a iminência de qualquer momento acontecer um ataque, né? Então é uma questão de precaução, né? 8 horas e 20 minutos no Rio de Janeiro, você está ouvindo o programa devocional, o meu, seu, nosso programa de todas as manhãs, todos os dias, de segunda a sexta-feira, nós temos esse nosso encontro marcado aqui por esta rádio, através deste programa. Deixa eu dar mais uma conferida aqui. Bom, a gente vai para o nosso bloco musical e já já a gente volta. Você não saia daí.

0: Senhor.
1: Muito bem, muito bem. Estamos de volta. 8 horas e 37 minutos. Ouvindo aí, olha. A Noemi Nonato. É, Noemi Nonato. Então, abençoa, Senhor. É, abençoa, abençoa, Senhor. Ouvimos também a Bruna Carla, Deus de Vitória. E também ouvimos aí, deixa eu ver aqui, olha. Me perdi. Bruna, que tá aqui, ó. Helder Mota, pra te adorar. Ok? Vamos dar mais uma conferida aqui.

para te adorar. Ok? Vamos dar mais uma conferida aqui nas nossas matérias. Tem duas aqui que eu achei assim super interessantes, que eu acho bem importante a gente até comentar, né? Falar alguma coisa aqui. Olha, a primeira é essa aqui, olha.

né? Eles vão alienando os jovens, né? Eles vão alienando os jovens, né? Para que depois eles possam manipular. Eles mentem, eles contam a história de maneira distorcida, né? Olha, dados oficiais do FBI apontam queda total. Olha, e nos últimos anos tem crescido assustadoramente o ódio aos judeus. Exatamente como nos períodos ali da Primeira Guerra Mundial, né? Da Segunda, perdão. Segunda Guerra Mundial, né? Dados oficiais do FBI apontam queda total de ocorrências em relação ao ano anterior, mas registram o terceiro pior índice da história do país. A minoria judaica dos Estados Unidos, que representa cerca de 2% da população local, foi alvo de 63% de todos os crimes de ódio motivados por religião no país em 2025. O dado consta do relatório anual sobre estatísticas de violência sectária divulgada pelo FBI. Olha, 2%, preste atenção, 2% da população local. Mas o índice de crime contra judeus é 63%. Ou seja, é uma coisa desconforme, né? Ao todo, as autoridades policiais registraram 1.528 ocorrências de caráter antissemita, de um montante de 2.408 episódios de intolerância religiosa no período. Esse volume de ataques contra cidadãos de fé judaica equivale a aproximadamente 14% de todos os crimes de ódio computados em território norte-americano. Independentemente da motivação, a comunidade muçulmana aparece na segunda posição desse levantamento, com 205 registros de agressão ou ameaça. A grande diferença é que você não vai ver judeu agredindo ninguém na rua como você vê muçulmano agredindo e tentando impor a sua lei. O judeu tá ali, só que ele só quer viver, só quer ter o direito de construir a sinagoga, não vive tentando judaizar ninguém à força, né? Não vive, né? Ele só quer ter o direito de viver em paz com todos. Já o muçulmano não. O muçulmano, ele chega no local, ele quer construir a sinagoga dele e ele quer impor as suas leis, né? Se eles quisessem viver debaixo da lei islâmica, é um problema deles. O problema é que ele quer que as pessoas cumpram a lei islâmica, a lei deles, aonde eles chegam. Diferente dos evangélicos e dos cristãos, melhor dizendo, protestantes, né? E diferente também de judeus e pessoal de matriz africana e por aí vai. Os únicos que de fato são intolerantes são mesmo os muçulmanos. Os demais vivem ou convivem pacificamente, né? Bom, são 8 horas e 41 minutos no Rio de Janeiro. E a outra matéria que eu queria trazer, queria comentar aqui, e tem a ver com isso, tá? Tem a ver com isso que nós acabamos de ler, sobre essa questão da alienação dos jovens. A pesquisa aponta que apenas metade dos adolescentes nas igrejas confia no evangelho na Coreia do Sul. A Coreia do Sul, que todo mundo sabe, já foi, né? Coreia do Sul e Coreia do Norte, todo mundo sabe que já foram uma única nação, uma só Coreia, né? E após a sua divisão, né, uma parte ficou sob influência russa, que é a Coreia do Norte, aquele paraíso, né, que todo mundo conhece, né? E a Coreia do Sul, que acabou se tornando, a princípio, uma bênção, um país que se converteu ao cristianismo, né, onde a maior igreja do mundo está lá, que é a igreja do Pohyangshu, né, um país onde as pessoas, a princípio, né, acordavam às 5 da manhã para ter o privilégio, né, de, antes de ir para o trabalho, ir para a igreja todos os dias, isso na Coreia do Sul, tá? E a Coreia do Sul, por conta disso, ela se tornou uma potência econômica mundial. A Coreia do Sul se tornou uma potência econômica mundial, uma das maiores democracias do mundo e uma das maiores economias do mundo. É a Coreia do Sul. Por quê?

0: causa da sua fé, né? Por causa da sua entrega. Só que aí, meu amigo, aonde chega o movimento woke? Aonde chega o progressismo? Né? Aonde os jovens começam a ter suas primeiras experiências, né? E olha, não tem tanto tempo, né? Não tem tanto tempo assim. Eles têm as experiências ali ao seu redor, né? Eles têm as suas experiências ali ao seu redor de países que se entregam ao comunismo, o que acontece. Mas eu não sei o que acontece com a cabeça desses jovens, não. A verdade é essa. Na verdade, é tudo muito bem arquitetado. Eles nunca dizem para os jovens que nós vamos transformar esse país numa ditadura totalitária, num comunismo. Eles dizem, falam de liberdade, falam de amor. Eles começam a falar mal, por exemplo, dos Estados Unidos, né, que é aliado. E começam a criticar e apontar erros, e, enfim, e a justificar, né, certas coisas. E o jovem, ele acaba indo, né? Aí daqui a 20, 30 anos, quando as coisas estiverem bem ruins, aí começa a tentar, enfim. Mas tá aí, ó, né? A Coreia sofrendo esse impacto aí, Coreia do Sul. Uma nova pesquisa revelou que apenas 53% dos estudantes de ensino fundamental e médio que frequentam a escola dominical na Coreia do Sul declaram crer no evangelho. Olha, frequentam a escola dominical. Acho que escola bíblica dominical é essa, né? Declaram crer com convicção. O estudo aponta para uma disparidade de gênero preocupante, além de destacar o papel insubstituível que o ambiente familiar desempenha no desenvolvimento espiritual dos jovens. De acordo com dados divulgados pelo The Christian Daily, o christiandaily.com, a pesquisa do Pastoral Data Research Institute é conhecido na Coreia como Mokdeon, mostra que a confiança na mensagem cristã cai para menos da metade entre o público feminino, registrando apenas 48%, enquanto os rapazes apresentam um índice de 57%. Sabe o que é isso aí? Primeiro, liberdade sexual, tá? Você vê que as mulheres, né, que amadurecem primeiro, em qualquer lugar do mundo as mulheres amadurecem muito antes que os homens. Entra a questão da liberdade sexual, entra a questão do consumo, do uso de drogas, entra a questão de shows musicais. Se você não sabe, isso influencia muito os jovens, tá? Shows musicais, ídolos, né, da juventude. Porque o jovem que é criado, nasceu num lar cristão, um berço cristão, e ele vê lá a garotada, a juventude lá, curtindo, como diz aí, adoidado, aí ele na igreja, ele tem aquela coisa, mas é um pouco limitado ali, aquela coisa toda, e aí ele acaba criando, né, insatisfação e até mesmo conflito dentro de si, né? Até mesmo conflito dentro de si. Sem contar os influenciadores infiltrados, porque a partir do momento, né, que você tem acesso à rede social, influenciadores, TikTok, YouTube, Facebook, essas coisas que a gente tem por aí, né, aí é que está o problema. Pode ser bom? Pode, mas pode ser muito ruim também, né? E infelizmente o mundo parece que vive essa sanfona, né? Vai e vem, né? Observar aí a Venezuela agora, recente, né? É um país que já foi uma das maiores economias do mundo, né? E por conta de João, quem transformou a Venezuela no que é foram os jovens, né? De 30 anos, 40 anos atrás, foram eles, né, que começaram a se rebelar, começaram a ouvir, né, os discursos, né, comunistas, discursos progressista, discurso socialista, e apoiaram toda a mudança que foi feita, e a Venezuela se tornou no que se tornou, exatamente o que o Brasil, o que está acontecendo com o Brasil. Aí aquelas pessoas que sofrem hoje na Venezuela, que tem que fugir, que tem que, enfim, que não tem o que comer, que morre, são aqueles jovens lá atrás que apoiaram Hugo Chávez, que votaram em Hugo Chávez, que Hugo Chávez foi eleito, tá? Que votaram em Hugo Chávez, é exatamente isso. Então, as pessoas que estão sofrendo hoje na Venezuela são aqueles que votaram em Hugo Chávez, né? Hoje, nós temos aqui no Brasil pessoas que votaram em Lula, né? E estão aí, ó, hoje em dia, né? Em situação muito pior, né, do que aqueles, enfim, né? E a tendência é essa, né? Em se confirmando mais uma eleição para Lula, né? Aí os jovens de 20 anos, 30 anos atrás, que votaram, né, no PT, né, e continuaram votando, vão experimentar um pouquinho, né, do que é, de como é bom ser comunista, né? Pois é. São 8 horas e 49 minutos no Rio de Janeiro. 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Agora vamos um pouquinho sobre.
1: FM informa a hora certa.
2: 8h50.
0: Um pouquinho sobre política. Aqui, olha. E a questão, a situação do. Aí do Lulinha, né? O filho do Lula. A cada dia que passa surge aí um detalhe novo. Lulinha, qualquer M, esse M é aquilo, tá? Não tem explicação nenhuma. Esse aqui é uma fala dele, tá? Qualquer M não tem explicação nenhuma. Filho de Lula disse a Roberto Luxinger, sua sócia, que os dois estavam se arriscando, isso em conversa telefônica. Mensagem recuperada pela Polícia Federal mostra que Fábio Luiz Lula da Silva, o Lulinha, demonstrou preocupação com os custos de uma viagem à Europa que faria com a lobista Roberta Luxinger, sua sócia. Em conversa de 18 de janeiro de 2024, o filho mais velho do presidente Lula, do PT, afirmou que os dois estariam se arriscando e sugeriu adiar o passeio. As informações são da revista Veja. O diálogo integra uma investigação da PF que apura a atuação de Lulinha e Roberta junto a órgãos do governo federal. A corporação investiga suspeita de tráfico de influência, corrupção, organização criminosa e exploração de prestígio, ou seja, eles usavam, na verdade, o prestígio, né, de ser filho do presidente para fazer contrato, né, escuso com empresas e facilitar as coisas para empresas, né, para os empresários, em troco disso receber dinheiro. Olha lá. E aí, cada dia que passa, surge mais e mais coisas, mais e mais denúncias com relação, né, ao rapaz que era tratador. É um milagre, um verdadeiro milagre. O cara era tratador, né, de elefante, catava caca de elefante no jardim zoológico, e de repente, assim, um milagre, da noite pro dia, ele se torna um dos caras mais ricos do mundo. Pois é. 8 horas e 57 minutos do Rio. Não tem corrupção, não tem nada errado nisso aí, né? Não tem nada errado. Isso aí é só invenção da oposição. Lobista articula, ainda sobre o dito cujo é o filho do Lula, né? Lobista articula obras no governo Lula, no Maranhão, através do Lulinha. Aliás, antes disso, eu quero falar aqui uma coisa com vocês. Vocês devem ter ficado sabendo que os irmãos Batistas, né, compraram a fábrica de avião, né, brasileira, que é a maior fábrica de aeronaves, né, a Avibraz, que ela fabrica aviões, fabrica foguetes, fabrica mísseis, equipamentos bélicos, né? Você já deve ter ouvido falar que o Lula está falando muito de investimento, em grande investimento, sob a desculpa de se proteger contra os Estados Unidos, como se o Brasil tivesse alguma chance, né? Ou tivesse tempo de se armar, ou talvez até tecnologia para enfrentar a maior potência do mundo, né? Lula tem falado muito sobre essa questão de que o Brasil... Engraçado que uma hora eles falam uma coisa, outra hora eles falam outra, né? Que o Brasil precisa se armar, né? Investir em armamento, né? Agora ele virou belicista, né? Antes ele era contra a arma, contra o exército, essa coisa. Agora ele virou belicista, né? Antes era só Bolsonaro e o pessoal da direita que era belicista, né? Ele tem falado constantemente que o Brasil precisa investir em armamento, né? Em segurança, pela segurança nacional contra o imperialismo Yankee, não é? Tem falado muito sobre isso. Aí, logo após, né, essas falas, ou, né, durante, a gente acaba descobrindo, ou melhor, todo mundo acabou descobrindo aí, né, que os irmãos Batistas acabaram de comprar a Ave Brás. Toda, 100%. Eles compraram a Ave Brás. O que quer dizer isso? Eles compraram a Ave Brás e o Lula começa a defender a ideia de que o Brasil precisa se armar, né? Adivinha de quem que o Brasil vai comprar armamento? Adivinha com quem serão os contratos para a fabricação de equipamentos e armas? É claro que é com os irmãos Batista, com a Ave Brás, né? Pois é. E a corrupção continua, a roubalheira continua, o superfaturamento vai continuar, né? E o pior de tudo é que as grandes emissoras, grandes corporações, eles não estão nem aí. Eles fazem vistas grossas, não falam. Olha, a mensagem encontrada pela PF, pela Polícia Federal, no celular da lobista Roberta Luxinger, indica que Fábio Luiz Lula da Silva Lulim articulou uma reunião do governador do Maranhão, Carlos Brandão, do MDB, no Palácio do Planalto, em maio de 2024, segundo a apuração publicada nesse final de semana pelo Estadão e Poder 360. Roberta também afirmou que o presidente Luiz Inácio Lula da Silva iria prosseguir com a liberação da obra de interesse do governador. Ó, né? Um dinheirinho aqui, um dinheirinho ali, uns milhõezinhos pra cá, enfim, e umas concessões para lá. Segundo a apuração, a Polícia Federal investiga suspeita de tráfico de influência envolvendo Roberta e Lulinha, além da atuação da lobista em favor do empresário Kleber Ribas. Investigadores apontam que ela intermediava contratos da empresa de Ribas, a Structure, com órgãos do governo do Maranhão, e também buscava espaço para o empresário no governo federal. É assim que eles vão trabalhando, é assim que eles vão atuando, né? É assim que eles vão agindo. E o Lula está falando o seguinte: não, porque se o meu filho estiver envolvido, eu não vou... Não vai, não, já está, através dos ministros, através do STF. Ele mesmo fica quieto, né? Mas quem está trabalhando para tentar arrancar esse processo na mão do ministro, né? É, meu amigo, é o pessoal lá do STF que está de todo jeito tentando arrancar, tentando mandar

0: É, meu amigo, é o pessoal lá do STF que está de todo jeito tentando arrancar, tentando mandar para a primeira instância, né? Enfim, arrumando um monte de malabarismo político para tentar arrancar da mão do ministro André Mendonça. Pois é, 8 horas e 57 minutos do Rio de Janeiro. É bom a gente ficar bastante atento a esses acontecimentos aí, porque muita coisa ainda vai brotar, muita coisa ainda vai aparecer. Até porque essa senhora aí, a Luxinger, ela, em outra ocasião, né, sob investigação, ela ficou meio apavorada e disse: se eu cair, muita gente vai... Não vou cair sozinha. Ou seja, não é? Ela falou isso e publicou: se eu cair, não vou cair sozinha. Não sou para falar isso. É porque tem muita... Ninguém fala isso à toa, né? É porque tem muita coisa errada. Ninguém falaria isso à toa. Isso aí já seria motivo para, por exemplo, o senhor Alexandre de Moraes dá, por exemplo, 48 horas para essa senhora explicar por que que ela falou isso. Você tem 48 horas para explicar por que que ela falou isso aí. Mas são dois pesos e duas medidas, não é? São dois pesos e duas medidas. Igual aquela aparição lá do Lula com 10 dedos, né? E aí o STF deu lá um prazo lá para, acho que foi pro Estadão, né? Explicar por que que o Lula apareceu com 10 dedos. 8 horas e 59 minutos agora sim, a gente vai estar orando e eu quero convidar você. Aliás, eu convido você e você convida aí seus amigos, seu vizinho, aquela pessoa que talvez precise de uma oração. Sabe que tem coisas que às vezes basta uma oração, sabia? É aquele negócio: Deus já prometeu a bênção, já. Deus já prometeu a bênção. Mas é necessário que a gente se coloque.
1: Informa a hora certa.
0: Então, às vezes, é necessário. Lembra? O que queres que eu te faça? Que eu veja. Será que Jesus Cristo não sabia que aquele homem era cego? Sabia, não sabia? Pois é. E aí Jesus Cristo pergunta: o que queres que eu te faça? E aí ele diz, ele nem orou não. Claro, ele estava ali clamando, né? Mas aí ele diz: que eu veja. E o que é que Jesus Cristo falou? Ora, vê. Só isso. Eu fico assim, maravilhado. E o homem voltou a ver. Então, meu irmão, entenda uma coisa: Deus sabe de todas as coisas. Olha, Deus sabe porque ele é onisciente, onipotente, onipresente. Então ele sabe do que aconteceu com você, do que está acontecendo, do que vai acontecer. Ele sabe o que você vai falar. Ele sabe qual será o seu comportamento. Tudo isso ele sabe. Mas ele quer ouvir da sua boca. Amém? A oração nada mais é: eu sei que Deus sabe das minhas necessidades, dos meus problemas. Eu sei que Deus sabe das suas necessidades, dos seus problemas. Mas o que nós queremos é incentivar você, é chamar você para desenvolver o hábito de orar constantemente e diariamente. É por isso que nós estamos aqui nessa campanha de oração, né? De 5 orações por dia, 5 orações pequenas, mas 5 orações por dia, né? Incluindo essa que nós já fazemos aqui às 9 horas. Amém? Agora eu falei 9h30, né? É 9 horas. Então vamos orar, vamos falar com Deus. Soberano Deus e eterno Pai, em nome do seu Filho, mais uma vez nós nos colocamos diante de ti, primeiramente para te pedir perdão por nossos pecados, por nossas falhas e por nossas transgressões. Queremos, ó Deus, te agradecer pela oportunidade, pelo privilégio que o Senhor nos concede

0: da manhã. E nesse momento, Deus, eu quero te apresentar aquela pessoa, meu Deus, que está passando por dificuldade financeira. Esta pessoa, meu Deus, que aguarda esta aposentadoria. Esta pessoa, meu Deus, que aguarda este benefício, este seguro. Esta pessoa que aguarda essa indenização. Ou esta pessoa, meu Deus, que aguarda por esta porta de emprego. Essa pessoa tem batido, meu Deus, em tantas portas. E todas estão fechadas para esta pessoa. Este currículo que foi deixado, esta entrevista que foi feita e não foi chamado. E essa pessoa, meu Deus, nós queremos colocar diante de Ti agora, pedir ao Senhor que o Senhor venha abrir as portas do céu, tirar toda a pedra de tropeço, tudo aquilo, meu Deus, que tem impedido do Teu filho e da Tua filha alcançarem a bênção. Que caia por terra em nome de nosso Senhor e Salvador. Para que teu filho e a tua filha tenham a condição, meu Deus, de honrar com os seus compromissos e colocar o sustento sobre a sua mesa. Esta tua filha, este teu filho, que ao chegarem na igreja, ao verem os irmãos ofertando, dizimando, abençoando, se sentem constrangidos e às vezes ficam até com vontade de não ir, porque gostaria de estar abençoando, gostaria de estar fazendo alguma coisa, né? E não conseguem, porque parece que foi abandonado, parece que foi esquecido, parece que o Senhor o excluiu, como diz o ditado, riscou do caderninho. Mas nós sabemos, Senhor, que o Senhor jamais lança fora. O Senhor jamais faria isso. Para com aqueles que te buscam, para aqueles que são fiéis a ti, muito pelo contrário. E nessa manhã, meu Deus, eu te peço que o Senhor estenda a tua mão de poder e teu olhar de misericórdia e jogue por terra muralha, barreiras, cadeias sejam quebradas neste momento. Aquilo, meu Deus, que tem travado a bênção do teu filho, a bênção da tua filha, seja agora, em nome de nosso Senhor e Salvador, liberada, liberada, com boa medida, sacudida e recalcada. Eu quero te entregar também, meu Deus, esta família que vem sendo assolada pelo espírito do vício, da dependência química, alcoólica, pelo espírito de adultério, de prostituição, de homossexualismo que tem destruído esta família. Nós queremos entregar, meu Deus, em tuas mãos e te pedir, ó Senhor, que o Senhor venha libertar, que o Senhor venha agora, meu Deus, curar, que o Senhor venha agora restaurar, que o Senhor venha agora repreender. Toda ação do mal seja neutralizada agora, jogada por terra em nome de nosso Senhor e Salvador Jesus Cristo. Que a tua presença, Senhor, seja abundante no seio desta família, tornando, Pai, imune e blindada, Senhor, todas as áreas desta família. Seja agora blindada pela presença, preenchida pela presença do Espírito Santo de Deus. Nós abençoamos, Senhor, esta casa, nós abençoamos esta família, declaramos a vitória. Pedimos também, ó Deus, por esta pessoa que está enferma da sua carne, esta pessoa, meu Deus, que tem visto fruto do seu trabalho, suas economias serem consumidas com remédio, com tratamento. Nós sabemos, Senhor, que os médicos existem porque é permissão tua, que os remédios existem porque é criação tua. Afinal de contas, os remédios são feitos de plantas, plantas que o Senhor criou. Então nós sabemos que o Senhor abençoa. Então que nessa manhã, Senhor, o Senhor visite esta pessoa, independentemente, meu Deus, de qualquer que seja a enfermidade. Nós sabemos, Pai, que Tu pode curar. Então toca agora, meu Deus. Toca, meu Deus, agora nesta próstata. Toca nesta coluna. Toca, meu Deus, neste coração, nesta circulação, nessas artérias. Toca, meu Deus, neste pulmão, neste fígado, neste rim. Ah, Senhor, nessas vias respiratórias. Toca, meu Deus, nesta pele, nestes ossos e restaura. Independentemente de qualquer que seja a enfermidade, nós damos uma ordem. Em nome de nosso Senhor, saia e não volte nunca mais. Que este corpo enfermo, outrora enfermo, que este caroço, que este câncer, este Parkinson, este Alzheimer, desapareça em nome de nosso Senhor. Este corpo outrora enfermo e debilitado, seja agora restaurado e rejuvenescido para a honra e para a glória do nosso Senhor. Pedimos também, ó Deus, por essas pessoas que estão enfermas da sua alma, deprimidas, oprimidas, sobrecarregadas, magoadas, amarguradas, e declaramos agora que todo espírito de depressão caia por terra. Que todo espírito opressor caia por terra. Que tudo se faça novo na vida deste meu irmão e desta minha irmã. Que toda tristeza, que toda amargura, que toda depressão saia. Que seja lançado no mar do esquecimento e dê lugar à alegria que excede todo entendimento e ao desejo de viver em tua presença. Nós abençoamos, Senhor, esta vida. Nós abençoamos esta casa, este lar, esta pessoa. Nós declaramos cura, declaramos restauração, declaramos, Senhor, libertação e declaramos prosperidade sobre esta família, sobre esta pessoa, sobre esta casa, em nome de nosso Senhor. Oramos assim, Pai, porque é assim que nós cremos. Amém, amém e amém. Graças a Deus. Muito bem, meu querido e meu amado irmão, minha querida e minha amada irmã.
1: Hora certa.
2: 9:10.
0: 9:10. Falou e disse. Então tá, a gente vai aí para o nosso bloco musical e já já a gente volta com a palavra de hoje. Lembrando a você que nós estamos com um propósito de oração. 5 orações por dia. Povo de Deus ora. Daniel orava quantas vezes por dia? Olha, os muçulmanos oram 5 vezes por dia também, tá? E para eles não tem tempo ruim, não. Aonde pode estar chovendo, pode ser o que for. Eles já andam com aquele tapetinho deles lá e a hora de orar, eles procuram se orientar, saber que direção tá a Meca, né? E se ajoelham lá, cara no chão e orando. Pode estar onde for. Daniel também orava na janela, de joelhos, rosto no pó, em direção a Jerusalém. Não é? Então que você possa desenvolver o hábito da oração. Amém? Então tá, ó, é 6 horas, 9 horas, meio-dia, 15 horas e 18 horas. 5 orações por dia. Se você não pode orar às 6, ora às 9. Se não pode às 9, ora às 11. Se não pode às 11, ora às 15. Se não pode às 15, ora às 18. Ah, pois é. Já é estratégia de Deus para você dizer: não, nesse horário eu estou trabalhando, pastor. Nessa hora tá muito cedo, eu tô dormindo ainda. Tá, então tá bom. Vamos ao nosso bloco musical, a gente volta já já.

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muito bem, estamos de volta. 9:31 nesse momento. Quero mandar aqui um abraço forte aí para o nosso irmão Márcio Aurélio Barreto. Ô Márcio, Deus abençoe você, sua família, seu trabalho, tudo de bom para você aí. É esse povo maravilhoso aí da cidade de Poções aí. Amém. Bom, chegou o momento de nós estarmos adentrando a palavra do nosso Deus. Márcio ainda há pouco falava sobre essa questão do antissemitismo. É, meu amigo, não é fácil não. São 9:31 agora no Rio de Janeiro. A gente vai estar adentrando a palavra do nosso Deus. A palavra essa se encontra lá. É, lá. Lá no livro de Mateus. Mateus 26. Eu falo, quando vocês veem eu enrolando assim, porque eu esqueci, tá? Mateus 26, a partir do verso 41. Ok? Jesus no Getsêmani, ou no Getsêmani, né? Enquanto você abre sua Bíblia aí, nós estaremos orando por aqui.

soberano Deus e eterno Pai, em nome do Teu Filho te agradecemos pela oportunidade e privilégio e podemos estar aqui compartilhando a Tua Palavra. Agora pedimos ao Deus que o Senhor venha abrir a nossa mente e o nosso coração de maneira que nós possamos ler, ouvir e entender aquilo que Tu tens a falar conosco nesta manhã, e que a Tua Palavra fique gravada nas tábuas do nosso coração e venha surtir o efeito a qual está sendo enviado, em nome do Teu Filho. Amém, amém e amém. Muito bem, meu amado irmão, minha querida e minha amada irmã, já abriram suas Bíblias aí em Mateus 26, a partir do verso 41, que fala sobre Jesus no Getsêmani, né? O relata: então chegou Jesus com eles a um lugar chamado Getsêmani, e disse a seus discípulos: assentai-vos aqui enquanto eu vou além orar. Ou seja, eu vou orar mais na frente, né? E levando consigo Pedro e os dois filhos de Zebedeu, começou a entristecer-se e amargurar-se muito. Então lhes disse: a minha alma está cheia de tristeza até a morte. Ficai aqui e velai comigo. E indo um pouco mais adiante, prostrou-se sobre o seu rosto, orando e dizendo: meu Pai, se é possível, passe de mim este cálice, todavia, não seja como eu quero, mas como tu queres. E voltando para os seus discípulos, olhou-os adormecidos e disse: Pedro, então nenhuma hora pudeste velar comigo? Vigiai e orai, para que não entreis em tentação. Na verdade, o espírito está pronto, mas a carne, essa é fraca. Só até aqui. Nós vamos nos ater apenas nesse versículo aqui, né? Vigiai e orai. Tem gente que fala assim: orar e vigiar. Não, é vigiar e orar. Vigiar, meu irmão, tem um sentido muito amplo. Por exemplo, quando eu estou conversando com alguém, eu tenho que estar vigilante. Vigilante. Vigilante nas coisas que eu falo, nas coisas que eu penso. Entendeu? Quando eu vou orar, né? Eu tenho que estar vigilante. Primeiro vigiando, para que o meu sentimento, para que os meus pensamentos, para que os meus desejos, né, não venham corromper ou depor contra mim. Mas nós, qualquer um de nós. Por exemplo, é por isso que eu digo assim: gente, olha, essa questão do perdão ou essa questão da oração, isso é muito sério, tá? É muito sério. Por quê? Não adianta você orar por alguém com o coração pesado em relação àquela pessoa, não, meu irmão. Se você tiver com seu coração pesado, preso ali, entristecido, amargurado, é melhor que você ore por você primeiro, para que você esteja em condição de liberar o perdão para aquela pessoa. Porque do contrário, você vai orar, sua oração não passa nem do seu quipá. Não passa nem do teto, tá? Não passa nem do teto. Porque você está com o coração pesado, você não está orando com sinceridade. E muitas vezes você está até fingindo sem saber que está fingindo. E fingimento nada mais é do que você querer demonstrar uma coisa que não é, ou que não esteja sendo. Isso é fingir. Adianta eu orar por alguém com o coração pesado, amargurado, entristecido? Não adianta. Adianta eu orar por alguma coisa com medo? A Bíblia diz que o verdadeiro amor lança fora. Adianta eu orar a Deus por alguma coisa com medo? Onde é que está a fé?

com medo? Onde é que está a fé no meio disso tudo? A Bíblia diz que a fé é o firme fundamento daquilo que nós não vemos, mas que nós esperamos, não é isso? Então, se eu vou orar por uma cura, eu tenho que orar crendo que aquela cura vai acontecer. Se eu vou orar por uma bênção, por uma libertação, eu tenho que orar crendo, porque o meu Deus, ele é poderoso para fazer infinitamente mais de tudo aquilo que nós vemos. Não é? Então essa questão do vigiar e orar está ligado a isso aí, né? Vigiar, primeiro nós temos que vigiar, e por isso que eu disse que o sentido da palavra vigiar é muito amplo, né? É como

0: estava passando era algo que vinha de Deus. Ele teria entendido que Samuel já teria sido rejeitado. E é por isso que muita gente prega isso. Antes de você orar por alguém, tem gente que usa até o termo lascado, né? Antes de você orar por um lascado, eu acho meio pesado, né? Você primeiro avalia, examina, né? Mas enfim, faz sentido. Faz sentido. Hã? Faz sentido. Então, essa questão do vigiar é muito importante para que a sua oração não seja em vão. E aí você não fique frustrado. Porque quando você vigia e você faz aí uma autoanálise de todo o contexto, de tudo aquilo que você fez, ou de tudo que está acontecendo,
1: 9:40.
0: Você vai ponderar, você vai analisar com frieza. E talvez você tenha até que, em determinadas situações, dar razão a um e corrigir a outro, ou a ambos, né? Enfim, então o vigiar, ele é muito amplo em tudo. Um juiz, ele tem que vigiar antes, ou pelo menos deveria ser assim, antes de dar a sua sentença, não é? Antes de nós julgarmos alguém, fazemos aí um pré-juízo, né, de alguém, nós temos que vigiar para não sermos injustos. Antes de entrarmos numa brincadeira, que a gente usa muito isso, às vezes tá brincando, vigia, irmão, né? Mas só nessas coisas assim, mas em tudo nós temos que vigiar. Aliás, até aquela pessoa que está chamando o outro para vigiar ou alertando o outro, talvez ela que esteja precisando vigiar, né? E Jesus Cristo, ele usa isso com muita propriedade, né? Ele estava falando da questão do que estava para acontecer ali, né? Ele chama atenção por causa disso. Ele já havia dito, olha, olha o sinal que ele deu. Ele já havia dito para os seus discípulos que ele estava com seu eu, com seu interior, profundamente abatido, amargurado. E aí ele diz, olha, ficai aqui. Ele mandou que os demais ficassem ali. E ele chama apenas 3. Naquele momento ali, né? 3 que poderiam ser alguém de confiança. Você vai chamar, por exemplo, você quando vai orar na casa de alguém, você sabe que aquela casa ali, a situação é pesada. Você chama qualquer irmão. Você vai chamar aquele irmão que você sabe que é do fogo, do poder, não é isso? Então você chama aquele irmão que vai chegar lá e vai clamar e vai estremecer aí. Você chama aquela pessoa que está preparada, aquela pessoa que sabe que a rebordosa vai vir, mas ela vai ficar firme. Concorda comigo? Então Jesus, quando ele chama só aqueles 3 ali, não é preferência, não. E mesmo assim, ele ainda deixa eles num determinado local e vai mais à frente, porque ele sabia que era muito peso. Era muito peso. Então eles deixam eles ali, né, meio que na retaguarda, que deveriam estar em oração por ele, que havia ido mais à frente, e eles, no entanto, adormeceram ali. Ou seja, não vigiaram, ok? Muita gente fala assim, ah, vigiou porque Jesus sabia que os soldados viriam. Mas Jesus não ia fugir dos soldados. Ele não fugiria dos soldados. Poderia até ser no sentido de não atrapalhar a oração, mas fugir dos soldados jamais. Ele poderia ter. Ele fala, Pedro, olha, se eu quisesse, eu clamaria ao Pai, né? Ele enviaria aqui um exército, né? Ele fala isso para Pedro. Ou seja, quanto a isso aí, não. Ah, mas então por que ele teve medo? Porque ele era humano. Por que ele estava angustiado? Porque ele era...

0: naquele momento ali, ele era tão humano quanto eu, quanto você, porque senão nem faria sentido a questão da salvação, a questão de dizer que, né? Nem faria sentido. Porque seria fácil. Ah, Deus, para Deus é fácil. Ele é Deus. Não, mas naquele momento ali ele era tão humano quanto eu, quanto você. Ele sentiu dor, sentiu medo, sentiu pavor. Ele tentou de alguma maneira. Ele pediu: Pai, se possível, passa de mim este cálice. Contudo, seja feita a tua vontade, não a minha. E ele estava tão angustiado que a Bíblia diz que ele transpirou sangue. Vamos voltar aqui para a situação aqui da vigilância. Você está entendendo? Ou seja, em tudo que nós vamos fazer é vigiar primeiro. E nessa questão da oração, da santificação, é vigiar e orar. Sempre vigiar e orar, para que a sua oração seja aceita. Quando você vigia, você avalia, você pondera, você examina, você até questiona, né? Pois é, você pode até dizer: Senhor, olha, eu não estou preparado para orar por essa pessoa ou por esta situação. Eu preciso me preparar para poder orar, interceder por essa pessoa. Senhor, eu não estou preparado para perdoar. Tem gente que fala: ah, perdoa. Não, meu irmão, olha, não vem com essa história para mim que tem que estar preparado para perdoar, porque isso é hipocrisia. Isso é hipocrisia. Tá? Você tem que pedir a Deus para te preparar para que o seu perdão não seja da boca para fora. E outra coisa, perdoar também é um assunto, lógico, para a gente não sair do nosso raciocínio aqui. Perdoar também não significa que você seja obrigado a andar com quem te traiu, com quem te feriu, não. Perdoar é você não guardar mágoa, não guardar rancor, não desejar o mal daquela pessoa que te fez o mal. Não querer pagar com a mesma moeda. Isso é perdoar. Estar disposto a orar por essa pessoa. Agora, andar junto, meu amigo, é outra história. É outra história. Você vai observar que até os discípulos se separaram em determinado momento ali, por questões de divergência. Certo? Pois é. Então, nessa questão aí do vigiar, até nisso aí, nessas questões dentro da igreja, nos nossos relacionamentos, nós temos que estar vigilantes. Vigilantes. Sabe por quê, meu irmão? Porque o mal também, né? Ele está 24 horas ao nosso derredor, esperando uma oportunidade. Então a vigilância é aí. Você está vivendo uma situação, né? Deus sabe do seu temperamento, né? E você não vigia. A carne vai prevalecer e talvez você tome uma atitude ou faça alguma coisa que desagrada a Deus. Por quê? Porque não vigiou. Por quê? Porque não ponderou. Orar primeiro, né, significa fazer as coisas de uma forma aloprada, né? Por exemplo, alguém chega para você e fala assim, quer ver? Meu irmão, né? Olha, meu esposo, né? Uma amiga, uma irmã, alguém aí do seu ciclo fala pra você, por mais que você goste da pessoa, tá? E fala pra você: nossa, meu marido me tratou mal, me maltratou, me bateu, fez isso, fez aquilo. Você vai acreditar nessa história logo de tacada? Você pode até, meu irmão, se colocar à disposição dessa pessoa, ajudar essa pessoa. Mas antes de você falar ou fazer alguma coisa, tomar alguma decisão, tomar, por exemplo, partido, é necessário que você saiba o que de fato aconteceu. Não estou aqui justificando agressão, violência, de maneira nenhuma. Mas pense todos nós somos seres humanos e temos a nossa natureza humana, temos os nossos momentos de fraqueza. Temos sim, todos nós, sem exceção. Isso é vigiar. Porque muitas coisas acontecem, desgraças acontecem, por quê? Porque não houve vigilância. A pessoa já foi tomando partido, já foi comprando briga, e às vezes acontecem certas tragédias, por quê? Porque não houve vigilância. Entendeu? E quando nós oramos sem vigiar primeiro, muitas vezes a nossa emoção, ela pode fazer com que nós sejamos, porque a emoção é da natureza humana, né? Nós possamos ser confundidos. Muitas vezes o fato de sermos amigos, sermos parentes, né? Isso aí faz com que a gente confunda as coisas. Você já viu que tem mãe que fala assim, ah, meu filho pode ser o que for, mas eu vou defender ele até a morte. Até a morte mesmo, né? Porque ela, o filho dela está aprontando, está fazendo, ela está defendendo. Mas por quê? Porque pimenta nos olhos dos outros é refresco. Ele está lá desgraçando a vida de muita gente e ela não está nem aí. Você está me entendendo? Então os nossos sentimentos, né? Porque nós não ponderamos, nós não vigiamos, nós não avaliamos, não examinamos, isso vai nos enganar facilmente. Quando eu oro, eu tenho que orar vigiando, para que o meu pedido a Deus, e é por isso que muita gente não recebe, sabe por quê? Porque pede a seu bel prazer. E Deus não se agrada disso. Eu estou pedindo alguma coisa porque eu quero ter mais do que alguém. Eu quero pedir alguma coisa, eu quero ter isso, porque eu quero provar para alguém o quanto eu sou santo. Né? Eu quero conquistar isso porque eu quero que todo mundo veja o meu triunfo. Né? Eu quero ir pro palco, pro púlpito, para que todo mundo me veja. Não tem uma música que fala isso? Quando te vê você no palco, que não sei o quê. Né? Exatamente isso. Então não há vigilância. Então às vezes a pessoa não recebe. Por quê? Porque não vigilou. Não vigiou, perdão. Né? Pediu para satisfazer o seu ego. Note que Jesus Cristo ali naquele momento, ele abriu mão. Ele abriu mão de tudo. Primeiro ele pede, mas aí ele abre mão. Ele reconhece a soberania de Deus e abre mão. Ele diz, contudo, seja feita a tua vontade. Isso é vigiar. Hã? Primeiro ali, primeiro ali veio a carne, a coisa humana, né? Mas depois veio o Espírito. Entendeu? Veio o Espírito que prevaleceu. Então quando nós vigiamos, o Espírito e a razão, baseado, né, naquilo que nós aprendemos, vai sempre prevalecer. Amém? Então que nessa manhã, meu amado irmão, você possa vigiar e orar. Você que é um chefe de família, você que é uma mãe, você que é um filho, você que é um patrão, você que é um empregado, né? Você que é um líder, um pastor, um membro, todos nós, é vigiar e orar para que as nossas orações sejam aceitas e para que as nossas decisões sejam pautados naquilo que é a vontade de Deus ou na vontade de Deus para as nossas vidas. Vai ser sempre assim. Se você vigiar primeiro, você vai estar 100% alinhado com a vontade de Deus. Que Deus te abençoe, meu irmão. Que Deus te abençoe, minha irmã. Que você tenha um dia maravilhoso, vigiando e orando. Marido chegou em casa daquele jeito, vigia, baroa. A mulher te olhou meio atravessado e você já encrespa, vigia, varão. Deus abençoe, meus irmãos. Fiquem com Deus aí. E ao meio-dia a gente volta com oração, você sabe. Nós estamos numa campanha, né, num período de oração, onde nós temos orado. Aí uma oração curta, 5, 10 minutos no máximo, né? A primeira oração ocorre às 6 da manhã, a segunda oração às 9, dentro do programa, a terceira oração ao meio-dia, a quarta oração às 15 horas, ou seja, às 3 horas da tarde, e a quinta oração às 18 horas. Tem sido uma bênção. Tá certo? Então, vamos orar, vamos falar com Deus, vamos manter esse hábito de orar. Tá chegando, o dia tá chegando e vamos estar buscando revestimento. Amém? Que Deus te abençoe, meu amado. Deus te abençoe, minha amada. Daqui a pouquinho a gente está de volta, mas no programa a gente se encontra amanhã, ok? Então tá. Fique na paz. Deus abençoe a todos.
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1: Rádio CCP FM informa a hora certa.
2: 10h20.
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1: Querido amigo, hoje temos como objetivo estudar mais alguns versos desse 20º capítulo do livro de Apocalipse, onde trataremos de um tema dos mais importantes de toda a Palavra de Deus. Nós vamos estudar Apocalipse 20, 7 a 10, um texto que relata a vitória final do Senhor Jesus Cristo. Ao nos aproximarmos dos estudos finais desse livro, temos que nos lembrar do estilo literário do apóstolo João em registrar essas maravilhosas visões que nos fazem vislumbrar os dias finais da nossa dispensação. Conforme o entendimento de vários estudiosos, este livro é importante e nós devemos aceitar esse fato. João não registrou as suas visões em ordem cronológica. Como nós já mencionamos, nos selos, nas trombetas e nas taças, temos a descrição de eventos que aconteceram e acontecerão entre a primeira e a segunda vinda de Jesus Cristo. As diferenças entre esses três grupos de sete juízos, entre outros fatores, são percebidas por causa da abrangência e da intensidade dos juízos. As visões registradas por João se repetem. Elas são análogas, elas são semelhantes, de certa forma são paralelas. O apóstolo repete a mesma cena duas ou três vezes com intensidade e focos diferentes, para que se pudesse expressar, com meras palavras humanas, os acontecimentos de grande esplendor celeste que lhe eram reveladas. Especificamente, em relação ao texto que estamos estudando, que descreve a vitória do Senhor Jesus e a consequente derrota de Satanás, é bem possível que João não tivesse em sua mente duas batalhas universais distintas, uma no fim da presente dispensação e outra no final do milênio. Na verdade, os reis da terra, os grandes, os ricos, os poderosos, os escravos e os livres que queriam se esconder do dia da ira, no sexto selo, os inumeráveis cavaleiros da sexta trombeta e o ajuntamento dos reis do mundo inteiro na sexta taça, os reis da terra com seus exércitos destruídos pela besta, podem ser descrições da mesma grande multidão que veremos e estudaremos nesse texto, no capítulo 20, versículos 8 e 9. Veja só, eu mencionei o capítulo 6, 15 a 17, o capítulo 9, versículo 16, o capítulo 16, versículos 14 e 16, e o capítulo 19, versículo 19. Então, todas essas citações, no entendimento de alguns irmãos estudantes do Apocalipse, todos esses textos se referem exatamente a essa visão que vamos estudar hoje, capítulo 20, versículos 8 e 9 também. Quando entendemos as visões do Apocalipse dessa maneira, não corremos o risco de ficarmos presos ao literalismo que nos impede de termos uma visão geral do livro todo. Quando consideramos a natureza simbólica do livro, conseguimos captar a confortadora mensagem que o Senhor quer nos transmitir. Mas qual é essa mensagem? Os cristãos devem sentir-se encorajados para, com paciência, suportar os mais terríveis sofrimentos e até a própria morte por causa de Cristo, baseando-se assim em duas maravilhosas verdades. O nosso inimigo é um inimigo derrotado e o nosso Senhor é um Senhor vitorioso que compartilha conosco a sua grande vitória. Essa é a esperança e, na verdade, essa é a certeza. Nesse texto, então, quando o dragão, quando o inimigo estiver prestes a reagir de forma mais violenta possível, sabendo que lhe resta pouco tempo, temos o registro dessa visão magnífica que é a vitória final, completa, do Senhor Jesus Cristo. Vamos então estudar esses versos, dando a eles o seguinte título: A Vitória Final de Jesus Cristo. Eu repito, o título para Apocalipse 20, 7 a 10 é A Vitória Final de Jesus Cristo. Querido amigo, ao contemplarmos essa vitória final de Jesus Cristo, temos que enfatizar que essa não é mais uma vitória em mais uma batalha. Não, não temos que entender dessa maneira. Quando estudamos todo o Apocalipse, nós temos várias batalhas e várias vitórias. Temos sim o relato dessa batalha em 16:16. E ela é repetida diversas vezes e, consequentemente, temos a descrição da derrota dos inimigos de Cristo repetida várias vezes. Embora os inimigos de Deus são derrotados em descrições diferentes, eles caem todos ao mesmo tempo, no mesmo momento. As quedas da Babilônia, do anticristo, do falso profeta, de Satanás, dos ímpios e da morte acontecem ao mesmo tempo, ou seja, na segunda vinda de Jesus Cristo. A segunda vinda de Cristo marca a vitória final do Senhor. E desse texto, então, do texto que nós estamos estudando, Apocalipse 20, 7 a 10, nós temos, então, esse princípio, a seguinte afirmação teológica: a vitória final de Jesus Cristo é uma demonstração da concretização dos planos divinos anunciados anteriormente.

Jesus Cristo é uma demonstração da concretização dos planos divinos anunciados anteriormente. Eu repito, esse é o princípio, então, de Apocalipse 27 a 10. A vitória final de Jesus Cristo é uma demonstração da concretização dos planos divinos anunciados anteriormente. E nesse texto, nós vamos encontrar três aspectos dessa vitória maravilhosa, dessa vitória final do Senhor Jesus Cristo. O primeiro aspecto da vitória final de Jesus Cristo se observa na libertação temporária de Satanás, versículos 7 a 8. Três detalhes. Satanás é solto para provar a sua culpa. Satanás é solto e volta para conquistar seguidores por seu engano. E Satanás é solto e ele convoca as nações para guerrear contra o Cordeiro. Eu leio para você esses versos 7 e 8. Quando, porém, se completarem os 1000 anos, Satanás será solto da sua prisão. Conforme o versículo 3, que estudamos no programa passado, é necessário que ele seja solto por um pouco de tempo. Querido amigo, é nesse sentido que a sua libertação servirá para a sua condenação final. Por quê? Ora, porque é necessário que todo que for considerado culpado seja visto como um malfeitor, um transgressor da lei. Por outro lado, é importante também que o juiz seja visto como um juiz justo, e nesse caso,

sangue do cordeiro. Se ele surgir com seus ataques aqui ou ali, em qualquer outro momento da história, não se deve concluir que o cordeiro ou seus santos perderam seu domínio. Não. É possível Satanás atacar, mas nenhum ataque dele contra os fiéis será bem sucedido. Versículo 8 diz assim: e ele sairá e seduzirá as nações que há nos quatro cantos da terra, Gog e Magog, a fim de reuni-las para a peleja. O número dessas é como a areia do mar. Agora, querido amigo, essa libertação do diabo por tempo determinado faz parte do plano de Deus para que ninguém possa acusá-lo de injusto. Depois de um grande período sem a influência do diabo, logo quando ele for solto, os homens novamente serão enganados. Por quê? Os desejos humanos serão atraídos pelas seduções satânicas, tornando-se então os homens ainda mais indesculpáveis. Isso revela o quê? Que a raiz do pecado não é a condição social do homem, não é a pobreza, não é a falta de educação ou a falta de nascimento nobre. Não. Os homens serão enganados, sabe por quê? Porque eles desejam o mal e não o bem. Diferente do poder normal do diabo como tentador, que os santos resistem pela fé, o diabo também teria ocasiões de pelejar contra os santos como perseguidor, usando o quê? O poder de governos humanos contra os santos. Gog e Magog, essa expressão, no Apocalipse, esses nomes aparecem somente aqui. E o significado dele se torna evidente quando examinamos as outras passagens bíblicas que mencionam essas duas terras, Gog e Magog. Esses nomes são místicos e representam os últimos adversários dirigidos por Satanás na sua tentativa contra o Senhor e contra o seu povo. O versículo 8 ainda diz que ele tinha por objetivo reunir as nações para a peleja. O diabo faz aqui a mesma coisa que os espíritos imundos fizeram no capítulo 16, versículos 13 e 14. Aqueles exércitos foram derrotados, conforme o capítulo 19. E então, é a mesma situação que Gog fez em Ezequiel, capítulo 38. Mas eles também foram derrotados. Agora o diabo chama as nações para atacar o povo de Deus. Agora, essas nações são simbólicas e elas vêm lá de Ezequiel 38 e 39, Gog e Magog, são simbólicas. No capítulo 36, lá de Ezequiel, Deus prometeu a restauração de Israel. No capítulo 37, outras mensagens reforçaram essa promessa. E de repente, no capítulo 38, Gog e Magog ajuntam um grande exército das nações ímpias e invade Israel restaurada. Deus peleja contra Gog e as nações, e os ímpios são destruídos e enterrados, conforme o relato do capítulo 39 de Ezequiel. Então, a comparação das nações citadas em Ezequiel 38 com as linhagens dos povos de Gênesis 10 mostra que eles não são os descendentes de Sem, o antepassado do povo santo, mas confirmam que esses nomes representam os últimos inimigos a se defrontarem contra o Senhor. O uso desses nomes representa os povos ímpios que se levantam contra o reino do Senhor e contra o seu povo escolhido. O resultado naquele contexto foi a derrota total de Gog e seus aliados, e assim também acontecerá nos dias finais. Querido amigo, não podemos ter dúvida quanto a esse resultado. Números podem impressionar os homens, mas nunca impressionam o Senhor. Sabe por quê? Porque Deus é todo-poderoso e não deve impressionar os seguidores dele. A questão não é quantos, é quem. Veja bem, o diabo é um perdedor e perderá esta e todas as outras batalhas contra o Senhor. Jesus, sim, é um vencedor, e aqueles que ficam do lado dele têm a garantia da vitória. Por isso chegamos então ao segundo aspecto da vitória final de Jesus Cristo, que se observa na batalha que não aconteceu. É interessante. Veja o versículo 9. Três explicações para essa expressão do versículo 9. Marcharam então pela superfície da terra e sitiaram o acampamento dos santos e a cidade querida. Desceu, porém, fogo do céu

0: e os consumiu. Três explicações. A batalha envolve todos os contrários a Cristo. A batalha é feita contra os santos e a cidade santa. E a batalha nem foi iniciada e o inimigo já foi derrotado. Querido amigo, os inimigos vêm contra o povo de Deus, sitiando o acampamento dos santos e a cidade querida, isto é, a Nova Jerusalém, a Jerusalém espiritual. Uma multidão de soldados das nações, dos quatro cantos da terra, vem contra os santos. E é interessante que, ao mesmo tempo em que há essa reunião de forças contra o Senhor Jesus, nós podemos nos sentir encorajados, percebendo que a luta não aconteceu. Pode parecer uma afirmação sem sentido, mas é isso mesmo. O grande exército do mal preparou-se para a batalha, sitiou o acampamento dos santos, a cidade santa ficou sitiada, mas a luta nem chegou a começar. Sabe por quê? Porque a luta não é nossa, a luta é de Deus. Como foi dito ao rei Josafá, veio o Espírito do Senhor e disse: dai ouvidos todo o Judá e vós, moradores de Jerusalém, e tu, ó rei Josafá, ao que vos diz o Senhor. E o que, que o Senhor tinha dito a Josafá? Não temais, nem vos assusteis por causa dessa grande multidão. Por quê? Porque a peleja não é vossa, mas de Deus. 2 Crônicas, capítulo 20, versículos 14 e 15. Querido amigo, o mesmo cavaleiro montado no cavalo branco, mesmo cavaleiro que se chama fiel e verdadeiro, ele é o vencedor. Ele que está com seu manto manchado de sangue e o seu sangue derramado para nos salvar e o sangue dos seus inimigos, ele é o grande vencedor. Jesus Cristo é o grande vencedor. E o texto então é claro em descrever os acontecimentos. Desceu, porém, fogo do céu e os consumiu. Nas outras batalhas, em 2 Crônicas 20, Salmo 2, Ezequiel 38, 39, Apocalipse 19, não há necessidade de uma apresentação dramática que destaque o poder do inimigo. Sabe por quê? Porque o inimigo é um ser derrotado. O diabo perdeu, o diabo e seus cúmplices foram derrotados. Ele perdeu e perdeu totalmente porque o fogo do céu o consumiu. E aí chegamos no versículo 10, que é o terceiro aspecto, nos mostra então esse terceiro aspecto da vitória final de Jesus, quando nós observamos a derrota final de Satanás. Versículo 10 eu leio para você. O diabo, o sedutor deles, foi lançado para dentro do lago de fogo e enxofre. Onde o quê? Onde já se encontram não só a besta, como também o falso profeta, e serão atormentados de dia e de noite, pelos séculos dos séculos. Três constatações com relação a este versículo 10. O diabo teve seu fim no lago de fogo e enxofre. O diabo tem como sua companhia a besta e o falso profeta. E uma outra constatação é que o diabo terá tormento eterno como castigo por sua oposição a Deus. Nos versículos 7 a 9, nós percebemos a possibilidade do diabo se levantar contra os fiéis de todas as épocas, mesmo depois da vitória dada aos santos que sofriam pela mão da besta. Mas, mesmo esse poder tem limites. O próprio diabo chegará ao fim quando será lançado dentro do lago de fogo e de enxofre. Duas figuras bem apropriadas para esse simbolismo. O fogo simboliza o juízo divino e o enxofre também tem esse mesmo símbolo, demonstrando o quê? A magnitude do castigo de Deus. Lá já se encontra a besta e o falso profeta. As duas bestas foram lançadas no lago de fogo, conforme capítulo 19, e na verdade todos os opositores e todos os que seguem o diabo. Essa é uma frase difícil até de falar, mas todos serão lançados no inferno. O diabo, os seus seguidores e os homens que dão vazão aos seus sentimentos, acompanhando as orientações demoníacas, serão atormentados e serão queimados dia e noite. Sofrerão dia e noite. Agora, É importante notar que eles não serão aniquilados. Veja bem, o lago de fogo não lhes traz aniquilação, e sim tormento perpétuo. Descobriremos que as pessoas que não obedecem ao Senhor, elas serão lançadas também nesse mesmo lago de fogo, nesse inferno. Mesmo reconhecendo uma figura simbólica do contexto, textos como esses nos ajudam a resistir o engano das falsas doutrinas. Algumas ensinam que a morte espiritual será apenas a destruição total ou a aniquilação dos ímpios. Não é isso. É um tormento eterno. A palavra de Deus diz isso claramente. Por isso, podemos concluir todo esse estudo dizendo o seguinte. João descreveu, para consolar os santos perseguidos pelo governo romano, descreveu todas essas batalhas, todas essas vitórias do Senhor Jesus Cristo. Ele mostrou os poderes maus atrás da perseguição, apresentando o dragão, as bestas e a meretriz. Mas depois das revelações das pragas e batalhas, os santos continuam reinando com Cristo, enquanto os inimigos sofrem no inferno. Deus é justo e os seus servos fiéis são vencedores. Assim como os primeiros leitores do Apocalipse se sentiram encorajados, nós também devemos nos encorajar, nos animar, nos estimular com essas palavras, sabendo que mesmo que tivermos que passar por várias tribulações e até chegarmos à morte, nós somos os vencedores. Nós somos e seremos mais do que vencedores por meio daquele que nos amou. Somos mais do que vencedores em Jesus Cristo, nosso Senhor. Querido amigo, espero que você seja encorajado a se manter firme com o Senhor Jesus. Um grande abraço, que o Senhor te abençoe e até o próximo programa.
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0: CCP FM informa a hora certa.
1: 11:30.
2: Bom dia. Debate na Band foi um fiasco. Ah, em outros tempos, né? 1989, eu participei, fui mediador, até inventei o título do programa, era Palanque Eletrônico, que a gente gravava em São Paulo todas as semanas. Iam todos os candidatos. Brizola, Collor, Covas, doutor Ulisses, não sei se estava, não estava assim, né? Mas era uma pleia de Afif Domingues, de candidatos, todos candidatos muito fortes. E agora são poucos os candidatos, ou são muitos, mas pouco importantes. Mas aí aparecem lá na Band, só Caiado, o Cury e o Renan. Juntos, eles chegam a 11% das intenções de votos. Não foram Zema, Flávio e Lula, né? Aí ficaram lá falando principalmente de Lula, que é o dono da cadeira que eles querem, né? Isso é óbvio. E o assunto principal foi Lulinha. O Lulinha é o assunto principal em qualquer lugar que vai se debater eleição. Está em todos os jornais de hoje, nos jornais de ontem, né? Na revista Veja. Está lá essa Roberta Luxinger, é uma falastrona também, né? Ela vai dar muito problema para o Lulinha e pro Lula, e vai dar muita solução para a Polícia Federal. Aquele exibicionismo, aquela coisa, né? Então está aí o resultado. Eu vejo, por exemplo, uma frase muito importante da Roberta dizendo assim: o Lulinha nem precisa fazer nada, ele só entra em campo na hora de decidir. Decidir. Decidir onde? Decidir como filho do presidente junto a órgãos públicos, como aquele contratão que não saiu no Ministério da Saúde, por exemplo, as outras coisas na Previdência, no Dataprev, né? Tá tudo sendo investigado, sabe lá o que mais vai aparecer. O nome disso é tráfico de influência. Está sendo investigado. De Brasília, Alexandre Garcia.
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2: Quantos aqui tem a marca da promessa? Eu tenho a marca da promessa.

suas mãos, seja de onde você for, eu creio que há algo de Deus sobre a tua vida, e você precisa declarar sobre os céus do Rio de Janeiro. Diga comigo.

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1: Maria Paula Carvalho.
2: Vamos aos destaques desta edição. A Síria foi retirada pelos Estados Unidos da lista de países que apoiam o terrorismo após 47 anos. O presidente sírio Ahmad al-Shaha comemorou a decisão nesta terça-feira, afirmando que o país se livrou de um fardo pesado. O secretário de Estado americano, Marco Rubio, afirmou que a medida abre aos sírios um caminho para a prosperidade. As novas autoridades do país esperam atrair investimentos para reconstruir a infraestrutura devastada por mais de uma década de guerra civil. A Turquia saudou a decisão de Washington. Um ataque com drone ucraniano matou duas pessoas e incendiou uma refinaria na região russa de Krasnodar, a nordeste do Mar Negro. Destroços caíram no terreno de uma estação ferroviária, causando as vítimas, informou o governo regional. Do lado ucraniano, duas pessoas morreram atingidas por uma bomba guiada em Zaporíjia. O Canadá deve anunciar nesta terça-feira sua resposta às novas tarifas impostas pelos Estados Unidos sobre aço, automóveis e outros produtos, após o fracasso das negociações entre os dois países. O primeiro-ministro canadense Mark Carney acusou Washington de exigir demais e oferecer

0: oferecer de menos nas conversas comerciais. Segundo ele, algumas demandas americanas afetam até o status da língua francesa, um tema sensível no Canadá, país oficialmente bilíngue. Desde sábado, os Estados Unidos aplicam tarifas sobre cerca de 20 bilhões de dólares em produtos canadenses. Washington é o principal parceiro comercial de Ottawa e absorve cerca de 70% das exportações do país. Um petroleiro foi atingido por um projétil de origem desconhecida na costa de Omã, em meio à escalada das tensões entre Estados Unidos e Irã. Quase 6 meses após o início da guerra, as negociações de paz seguem paralisadas e Teherã mantém restrições à navegação no Estreito de Hormuz, rota estratégica para o transporte de petróleo. O tráfego de navios caiu na região para o nível mais baixo desde maio. Washington intensifica a pressão econômica sobre o Irã, enquanto a China rejeita as exigências americanas. Os Emirados Árabes Unidos suspenderam transações com Teherã e o Paquistão tenta mediar a crise. As autoridades gregas resgataram 85 migrantes na manhã desta terça-feira ao largo da ilha de Creta, no sul da Grécia. Eles estavam a bordo de 2 botes infláveis avistados por um drone da Agência Europeia de Fronteiras, a Frontex. Os migrantes foram levados em segurança ao porto grego de Kalimenes, onde passarão por procedimentos de identificação.
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3: Senhoras e senhores, amados irmãos, queridos irmãos, ouvintes, são 12:04. Chegou o momento da nossa oração do meio-dia. Como eu sempre digo aqui, muita oração, muito poder, pouca oração, pouco poder. Quanto mais você ora, mais você se aproxima de Deus, né? Então vamos falar com Deus. Soberano Deus, eterno Pai, em nome do Teu Filho, nós podemos dizer que até aqui nos ajudou o Senhor. Te agradecemos, Senhor, por este dia abençoado, por este final de manhã, início de tarde, crendo, Senhor, que nada foge do Teu controle, crendo, Senhor, que nada sai da Tua vontade, e é por isso que nós permanecemos aqui, Senhor, porque queremos estar no centro da Tua vontade, queremos ser, Senhor, aquilo, exatamente aquilo que o Senhor sonhou para mim, para nossas vidas. Eu me entrego, Senhor, totalmente a Ti, Senhor. Eu me entrego totalmente a Ti. Seja feita a Tua vontade na minha vida e não aquilo que eu quero, mas aquilo que o Senhor quer. Eu Te entrego, Senhor, todos os meus sonhos, todos os meus projetos, Senhor. Assim também eu Te peço pela minha família. Eu Te peço, meu Deus, pelas famílias de cada pessoa que ouve esta programação. Eu não sei quais são as suas necessidades, quais são os seus problemas, mas eu sei que Tu és um Deus provedor. Tu és um Deus, Pai, um Deus provedor. Que nessa manhã, Pai bendito e amado, ou melhor, que nesse início de tarde, que nessa manhã o Senhor venha sobre nós para renovar as nossas forças, nos dar coragem, Senhor, para que possamos prosseguir, meu Deus. Que toda barreira, que toda muralha, que todo ataque do mal seja cessado, que o inimigo seja repelido, que todo espírito contrário, Senhor, à Tua vontade caia por terra, em nome de nosso Senhor e Salvador. Meu Deus, abençoe as famílias, abençoe os lares, aquele, meu Deus, que está enfermo, que receba a cura, aquele que está entristecido, meu Deus, oprimido, que possa ser liberto, Senhor, que cadeias caiam por terra, meu Deus, aquele que está, Pai querido, passando por dificuldade financeira, que possa receber o socorro, meu Pai, que as portas venham se abrir, Pai querido, visita nesta tarde. toca com a tua mão de poder, Senhor, e quebra, Senhor, as cadeias, e liberta, meu Deus, e restaura e cura, em nome de nosso Senhor e Salvador. Pai, eu quero declarar, Senhor, a bênção, eu quero declarar a libertação, eu quero declarar a restauração, eu quero declarar, meu Deus, que tudo se faça novo na minha vida e na vida de meus irmãos. Eu quero declarar, Senhor, a cura, Senhor, na minha vida e na vida de meus irmãos. Eu quero declarar, Senhor, a libertação na minha vida e na vida de meus irmãos. Eu declaro, Senhor, a prosperidade, Senhor, na minha vida e na vida de meus irmãos. Mas que acima de tudo, Senhor, seja feita a Tua vontade e não a minha e não a nossa, Pai. Eu Te agradeço em nome do Pai, do Filho e do Espírito Santo. Amém, amém e amém. Graças a Deus. Muito bem, meu querido e meu amado irmão, como eu tenho dito, né? Uma oração curta, né? Para que você também possa orar, que você possa também se familiarizar e que você possa desenvolver o hábito e o costume da oração. São 5 orações diárias. A primeira às 6, a segunda às 9, né? A terceira às 12 horas, a quarta às 15 horas e a quinta oração do dia, que é a oração de fechamento, é às 18 horas. Tá certo? Então eu te espero. Tá bom? Que Deus te abençoe, que você tenha um dia, um início de tarde maravilhoso. Que Deus te abençoe. Fique na paz.

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0: Jeremias 11 e o versículo 20 diz o seguinte: Mas, ó Elohim Sabaoth, Senhor dos Exércitos, justo juiz, que provas os rins e o coração, veja eu a tua vingança sobre eles, pois a ti descobri a minha causa. Senhor dos Exércitos, ele é o Elohim Sabaoth, que mobiliza todos os anjos e cavalos em nosso favor. Salmo 103, 21 diz: Bendizei ao Senhor todos os seus exércitos, vós, ministros seus, que executais o seu beneplácito. Deus nunca perdeu nenhuma batalha. Esta deve ser a nossa segurança. Ele nos dá vitória. Êxodo 18, 4 diz: E o outro se chamava Eliezer, porque disse: O Deus de meu pai foi por minha ajuda e me livrou da espada de Faraó. Aprenda uma realidade de que Deus, segundo a sua vontade, opera com o exército do céu e os moradores da terra. Isso mesmo. Daniel 4:35 está escrito: E todos os moradores da terra são reputados em nada. E segundo a sua vontade, ele opera com o exército do céu e os moradores da terra. Não há quem possa estorvar a sua mão e lhe diga: Que fazes? É isso aí. Deus tem toda a autoridade, todo o domínio. Ele não perde nenhuma batalha. Não só os anjos são mobilizados, mas os inimigos são aniquilados e os homens são tocados. O Senhor Elohim Sabaoth, Senhor dos Exércitos, faz cessar a guerra que o inimigo move contra a sua vida. Isso mesmo. Leia 1 Crônicas 11, 9. E Davi tornava-se cada vez mais forte. Por quê? Porque o Senhor dos Exércitos era com ele. Da mesma forma, ele é com você. Hoje conhecemos mais um nome de Deus: Elohim Sabaoth, o Senhor dos Exércitos. Este segmento tem o seu bojo no estudo Os Nomes de Deus, da pastora Naira Pedrini, com a adaptação deste que vos fala, pastor Márcio Batista. Até o nosso próximo encontro, Os Nomes de Deus. Um abraço.
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0: CFFM informa a hora certa.
1: 2 horas.
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4: Nesta segunda-feira, o terremoto duplo que devastou o estado de La Guaira, na Venezuela, completa 2 meses. Nas áreas mais afetadas, sobraram pilhas de concreto e entulho. O movimento diminuiu, mas algumas localidades ainda mantêm operações de busca por vítimas que permanecem soterradas sob os escombros. Até o momento, o governo venezuelano indica que a tragédia deixou aproximadamente 6.500 mortos. Vamos até a Venezuela conversar com o correspondente Pedro Panunzio, que nos traz mais detalhes da situação por lá. Olá, Pedro Panunzio, bom dia. Como os moradores estão lidando com a situação nos locais mais afetados pelos 2 terremotos?
5: Bom dia para você e para todos que nos acompanham. Em Carabajeda, um dos municípios mais atingidos pelos sismos de magnitude 7.2 e 7.5, famílias ainda acompanham de perto o trabalho das equipes de busca. Sob as barracas instaladas às margens das montanhas de concreto que restaram dos edifícios desabados, parentes de desaparecidos relatam que continuam indo diariamente aos locais onde os edifícios caíram, na esperança de encontrar os corpos de familiares que seguem soterrados. Alguns dizem ter deixado o trabalho e outras atividades para se dedicar exclusivamente às buscas. Ainda não se sabe quantos corpos permanecem sob os escombros. Neste domingo, trabalhadores das equipes de busca e resgate quebravam manualmente o concreto em busca de possíveis vítimas. Ao lado deles, agentes do serviço funerário aguardavam a retirada de um corpo encontrado mais cedo. Segundo um trabalhador do Ministério de Obras Públicas que participava das operações, a remoção pode levar meses. Ele afirma que o concreto precisa ser retirado laje por laje de forma cuidadosa para evitar danos aos corpos e permitir a identificação das vítimas. Nem todos os corpos localizados, no entanto, são identificados pelas famílias. Na semana passada, os corpos de 40 crianças e adolescentes que estavam no necrotério improvisado em uma zona portuária de La Guaira foram encaminhados ao Cemitério da Esperança,

0: onde foram sepultados junto a outras vítimas não identificadas. Todas as lápides contêm informações que podem ajudar possíveis familiares a reconhecer os corpos posteriormente.
1: E, Pedro Panunzio, ainda muito entulho em La Guaira, e esse processo de remoção pode durar ainda mais quanto tempo?
0: O volume de escombros deixado pelos terremotos de 24 de junho em La Guaira chega a 2 milhões e 100 mil toneladas, segundo a estimativa do ministro do Ecossocialismo, Nelson Rodrigues. A remoção e o processamento desse material podem levar cerca de um ano. Segundo Rodrigues, o prazo considera as etapas de classificação e trituração dos resíduos. O ministro afirma que a trituração reduz em aproximadamente 80% o volume dos escombros, o que facilita o processamento e a destinação final do material. Segundo Rodrigues, em 57 dias de operação, mais de 500 mil toneladas foram retiradas dos locais dos desabamentos. Desse total, cerca de 40 mil foram trituradas. A operação recolhe atualmente entre 280 e 300 toneladas de escombros por dia.
1: E Pedro, conte pra gente como estão as áreas onde os trabalhos já se encerraram.
0: Onde as operações para a remoção dos corpos já terminaram, resta o silêncio e montanhas de concreto. A paisagem é irreconhecível. Nas primeiras semanas após os terremotos, esses locais eram ocupados por familiares em busca de notícias, equipes de resgates e, depois, máquinas pesadas que retiravam os escombros. Com o fim das operações, também diminuiu a presença de voluntários e de equipes de assistência. Muitos voluntários que iam diariamente para essas áreas deixaram de aparecer. Até alguns pontos administrados por agências da ONU, onde havia a distribuição diária de alimentos, foram desmobilizados. Famílias que vivem em regiões mais afastadas dos locais dos desabamentos caminhavam todos os dias até os pontos de distribuição de alimentos. Desde os terremotos, parte dos moradores está sem emprego e passou a depender das doações. Com a redução da ajuda, a dificuldade agora é outra: encontrar o que comer.
1: Muito obrigado, Pedro Panunzio, que participou do Linha Direta de hoje.
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Deus disse antes de eu te formar no ventre da sua mãe. Ele já te conhecia. Antes de tudo, ele já te conhecia. Ele já viu a sua trajetória, porque foi ele quem escreveu. E você às vezes está preocupado com hoje, mas Jesus está dizendo: eu conheço o seu amanhã, filho.

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0: Temperatura
1: 23 graus.
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ministro Flávio Dino, do Supremo Tribunal Federal, autorizou a Polícia Federal a acessar e compartilhar dados de uma operação que investiga a produtora responsável pelo filme Dark Horse, cinebiografia de Jair Bolsonaro. A investigação, aberta em maio, apura suspeitas sobre o uso de emendas parlamentares para financiar projetos culturais, entre eles a produção do longa. O caso tramita em sigilo. A produtora Go Up Entertainment, ligada ao Instituto Conhecer Brasil, também é alvo de uma investigação da Polícia Civil de São Paulo sobre possíveis fraudes em um contrato com a Prefeitura da capital paulista. Há suspeitas de que recursos públicos possam ter sido desviados para financiar indiretamente o filme. Outra frente apura investimentos feitos pelo ex-CEO do Banco Master, Daniel Vorcaro, na produção, após surgirem áudios envolvendo o banqueiro e o senador Flávio Bolsonaro.

muito bem, 15 horas e 1 minuto. Cá estamos nós mais uma vez na nossa quarta, na nossa vigília de oração, né? Na nossa quarta oração. Já oramos às 6 horas da manhã, às 9, ao meio-dia e agora às 15 horas, né? A nossa penúltima oração de hoje. Esse é um convite que eu quero fazer para você participar conosco, estarmos em oração contínua. Eu não sei ainda o que Deus vai fazer, colocou no meu coração, e quando Deus coloca, algo vai acontecer, meu amigo, com certeza. Vamos orar, vamos falar com Deus.

E quando Deus coloca, algo vai acontecer, meu amigo, com certeza. Vamos orar, vamos falar com Deus. Senhor nosso Deus e Pai, Senhor Jesus Cristo, nosso Salvador, neste momento que nós nos colocamos e em oração, nessa corrente de oração, nós queremos, Pai, nós fazemos menção. Quantas pessoas, Senhor, neste momento estão num leito de morte? Ou não, né? Mas quantas pessoas, meu Deus, estão num leito, doentes, desenganadas? Quantas pessoas aguardando, talvez, uma oração, uma palavra, ou esperando uma palavra, quando nós sabemos que toda a liberdade, né, o acesso já nos foi dado direto ao coração do Pai, mediante o sacrifício vicário de nosso Senhor e Salvador. E é por isso que nós estamos aqui, Senhor, a interceder por nós mesmos, óbvio, e também por aqueles que não têm encontrado forças para caminhar, aqueles que talvez tenham perdido a esperança, entristecidos, amargurados, magoados, ofendidos, oprimidos, deprimidos. É destes que nós queremos, é por estes, Senhor, Senhor, que nós estamos intercedendo nesta manhã. Visita, meu Deus, os hospitais nesta hora. Visita, meu Deus, os orfanatos, os asilos, as casas de repouso, as clínicas de recuperação, os presídios, os pontos de prostituição, os pontos de venda de droga. Quantas pessoas, meu Deus, estão ali talvez por falta de opção, ou talvez até querendo se esconder, né, de alguma coisa, ou para esquecer alguma coisa, ou para fingir talvez uma amizade, ou melhor, uma alegria, um contentamento que não existe, quando no fundo são pessoas que estão ocas, vazias, precisando ter seus espaços interiores preenchidos pela tua presença. É essa presença que nós temos buscado dia após dia. Ah, Senhor, visita nesta hora cada um desses lugares, meu Deus, que nós citamos aqui. Visita, meu Deus, nesta hora. Envia ali, meu Deus, teu servo, a tua serva, aquela pessoa, meu Deus, sensível ao teu chamado. Visita, Senhor. Usa, meu Deus, neste momento. Quem sabe, meu Deus, esta mulher que tem orado, que tem pedido, Senhor, por uma providência. Este homem, Senhor, desempregado, que pede por uma providência. Envia, Senhor, o socorro imediato. Surpreende esta pessoa, meu Deus. Ah, Espírito Santo de Deus, surpreenda, Senhor, esta pessoa, meu Deus, que foi desenganada pelo médico, que já recebeu aí o diagnóstico, a condenação. Sim, Senhor, porque muitas vezes o diagnóstico médico, mas parece uma condenação. Mas nós cremos que a última palavra, ela procede da boca de Deus. A última palavra em todas as coisas, ela sempre vai proceder da boca de Deus. Porque o Senhor tem controle sobre todas essas coisas, até mesmo sobre as enfermidades, até mesmo sobre a morte. O Senhor tem controle. Então cura, meu Deus, aquele que o Senhor tiver que curar. Liberta, meu Deus, aquele que o Senhor tiver que libertar. Consola.

Olá, meu Deus, aquele que precisa ser consolado. Renova, meu Deus, aquela pessoa que está desgastada, emocionalmente desgastada, desesperançosa. Renova nesta tarde, em nome de nosso Senhor, Pai. Eu quero abençoar, Senhor, esta família, esta vida, este lar, esta pessoa. Assim também como eu peço a Tua bênção sobre a minha vida, sobre os meus familiares e sobre cada pessoa que ouve esta programação. Que a Tua Shekinah, meu Deus, venha se manifestar, seja através da cura, através da libertação, através do renovo. Quem sabe a resposta para aquela causa aparentemente impossível, quem sabe a resposta. Então eu Te entrego tudo nas Tuas mãos, meu Senhor. Eu Te entrego tudo nas Tuas mãos, na certeza da vitória, em nome do Teu Filho, é que eu Te agradeço. Oramos assim porque é assim que cremos. Amém, amém e amém. Graças a Deus. Muito bem, meu querido e meu amado irmão, minha querida e minha amada irmã, são 15 horas e 8 minutos agora no Rio de Janeiro. 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Agradeço aí pela sua participação, pela sua audiência, e a gente volta daqui a pouquinho, às 18 horas, na nossa última oração do dia. Um grande abraço e até lá. Querendo Deus, e é claro, Ele há de querer.

Fernando Haddad, candidato ao governo de São Paulo, prometeu que, se eleito, vai garantir o funcionamento ininterrupto das câmeras corporais usadas por policiais militares. Durante um evento de campanha, ele criticou o modelo adotado na gestão de Tarcísio de Freitas, que prevê regras específicas para o acionamento e desligamento dos equipamentos. Haddad defendeu que as câmeras funcionem durante todo o turno dos policiais, como forma de aumentar a transparência e facilitar a apuração de eventuais abusos. O candidato também afirmou que pretende rever a política atual do governo estadual para os equipamentos e destacou que a medida faz parte de uma proposta mais ampla para a segurança pública de São Paulo.

Häagen-Dazs vai deixar de ser distribuída no Brasil após 29 anos de presença no país. A decisão foi confirmada pela General Mills e faz parte de um plano de reformulação do portfólio da empresa. A marca chegou ao mercado brasileiro em 1997 e até 2018 também manteve lojas próprias. A saída acontece durante uma grande reestruturação da General Mills, que vendeu sua operação brasileira das marcas Yoki e Kitano para o grupo Três Corações por cerca de 800 milhões de reais. Apesar do fim da distribuição, alguns estoques da Häagen-Dazs ainda podem ser encontrados em supermercados e lojas especializadas. A marca continuará presente em outros mercados internacionais.

Um grave acidente na BR-040 deixou duas pessoas mortas e pelo menos 26 feridas, em Minas Gerais. A ocorrência envolveu um ônibus e outros veículos e mobilizou equipes de resgate para atender as vítimas e controlar o trânsito na rodovia. Os feridos foram socorridos e encaminhados para unidades de saúde da região. As circunstâncias do acidente estão sendo investigadas pelas autoridades, que devem apurar as causas da batida e as responsabilidades pelo ocorrido.

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Um homem foi preso durante uma operação policial no Complexo de Israel, na zona norte do Rio de Janeiro, usando um colete à prova de balas com uma bandeira de Israel estampada. A ação foi realizada pelas forças de segurança para combater grupos criminosos que atuam na região. Segundo a reportagem, o suspeito foi detido durante a operação e o equipamento chamou a atenção das equipes policiais. A ação faz parte de uma ofensiva contra o crime organizado no complexo, que reúne comunidades como Parada de Lucas, Vigário Geral e Cidade Alta.

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3: CCP FM informa a hora certa.
4: 3:50.

0: 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CCB FM informa a hora certa.
1: 4 horas.

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1: Nesta edição do Doutor Ajuda, vamos saber mais sobre nódulo de tireoide. O médico cirurgião de cabeça e pescoço, Dr. Murilo Neves, nos fala quando suspeitar que um nódulo de tireoide pode ser câncer.
2: Olá, ouvintes. Existem algumas situações que podemos suspeitar se um nódulo de tireoide pode ser um câncer. Podemos citar presença de nódulo muito duro ou firme no exame físico, nódulo de tireoide com crescimento progressivo, associação com rouquidão e linfonodos ou ínguas aumentadas no pescoço. Além disso, no ultrassom, os nódulos que são hipoecogênicos, que contêm microcalcificação, halo, bordas irregulares ou uma vascularização aumentada, são mais suspeitos para câncer. O diagnóstico de certeza pode ser dado através da biópsia. Muitas vezes, só conseguimos realmente saber se o nódulo é maligno ou não após a cirurgia. Caso suspeite de nódulo de tireoide, procure um médico, de preferência um endocrinologista ou um cirurgião de cabeça e pescoço.
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2: Esse hino eu cantei ontem na igreja à noite, aqui em Caxias, na Santa Cruz da Serra. Quando eu cantava, muitas pessoas vinham à frente e diziam: Jesus, liberdade não é só andar nas ruas, mas ser livre é ter o nome escrito no livro da vida. Nunca mais entre em condenação. 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
1: 4h30.
2: Boa tarde. Eu estou em Brasília há mais de meio século e já aprendi a ver o burocrata chegando aqui para assumir cargo no poder. Já entra de narizinho empinado e levitando. E lá pelas tantas, ele, embora tenha vindo, talvez, da iniciativa privada, de uma boa família, né, que passou muita dificuldade, ele acha que ele é o dono da nação. Ele não é. É o contrário, ele é empregado da nação. A nação é a patroa dele. A nação somos nós, brasileiros, que pagamos impostos, que trabalhamos, que produzimos, né? Que formamos empresas ou damos emprego, né? Na terra, no campo, na pastagem, na fábrica, no balcão da loja, na prestação de serviços. Esse é o Brasil. O Estado foi feito depois de nós, a nosso pedido e por exigência nossa, porque precisamos de alguém que nos sirva para nos prestar serviço de segurança, de justiça, de saúde, de educação. É assim que se forma um país. Primeiro a nação, depois o Estado. O Estado são os três áreas, na União, nos Estados Federados e nos municípios. Sendo que, na verdade, a ordem deveria ser inversa. Primeiro lugar, o município, que é onde a pessoa trabalha, produz, dorme e paga imposto. Bom, estou dizendo tudo isso porque eu vi o ministro da Fazenda, um certo Durigan, dizer que está na hora de limitar as pessoas jurídicas a apenas 10% de cada empresa. É aquele trabalhador que presta serviços, mas que é dono de seu próprio nariz, faz um contrato com a empresa de prestação de serviço. Eu mesmo fiz assim na TV Manchete, na TV Globo, ao longo dos últimos 40 anos quase, né? Foi muito bom para mim, foi bom para a empresa e foi bom para o Estado, que recebeu muito imposto, inclusive muito imposto de renda, felizmente. E quer limitar, quer se meter o nariz nas pessoas. Por isso que as empresas estão fugindo para o Paraguai, porque lá o governo não se mete no nariz das pessoas. Por isso que os Estados Unidos é a primeira potência econômica do mundo, e bélica também, né? Porque produz, né? Não tem Estado se metendo no nariz da gente. O Estado que não atrapalhar certamente vai acabar recebendo mais imposto. Mas o Estado tem que ficar pequenininho, não se meter, a não ser para prestar serviços públicos. Você vê os brasileiros que foram embora para os Estados Unidos, que aqui sonegavam e que lá não sonegam nada, acham que estão pagando pouco imposto, porque tem segurança pública, tem bons hospitais e boas escolas. Eu não estou inventando isso, eu nem li em algum lugar. Eu ouvi de brasileiros nos Estados Unidos, gente de Tubarão, Santa Catarina, gente de Governador Valadares, né? Esses lugares que mais mandam brasileiros para o exterior e que depois mandam muito dinheiro para os parentes de volta. É isso, só para a gente lembrar, em tempos de eleições, só para a gente não ser enganado por candidatos que queiram tirar o nosso voto mediante engodo. De Brasília, Alexandre Garcia.
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3: 4h40.
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2: O volante Fabinho foi anunciado como novo reforço do Trabzonspor, da Turquia. Aos 32 anos, o brasileiro chega sem custos após deixar o Al Ittihad, da Arábia Saudita, e assinou contrato de 2 temporadas. A contratação marca também o reencontro com Mohamed Salah, seu antigo companheiro de Liverpool. Fabinho teve uma passagem de destaque pelo Liverpool, onde disputou 219 jogos e conquistou títulos importantes, como a Champions League e a Premier League. Agora, ele chega ao futebol turco para reforçar o meio-campo do Trabzonspor, que também vive um bom momento com Salah. O egípcio marcou 2 gols na vitória por 2-1 sobre o Başakşehir no domingo.
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2: O Coritiba venceu o Corinthians por 2-1 no Couto Pereira, pela 24ª rodada do Campeonato Brasileiro. O Coxa abriu o placar com Pedro Rocha ainda no primeiro tempo e ampliou na segunda etapa com Paulo Roberto. O Timão só conseguiu descontar nos acréscimos com Ranieri. Com a vitória, o Coritiba chegou aos 34 pontos e subiu para a 8ª colocação. Já o Corinthians permaneceu com 32 pontos e caiu para o 10º lugar, acumulando a segunda derrota consecutiva no Brasileirão.
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Sopra sobre nós o teu vento, Senhor. Incendeia o nosso coração, ó Pai. Aleluia.

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2: O Esporte anunciou a contratação do volante Patrick de Paula, de 26 anos. O jogador estava livre no mercado após deixar o Botafogo e assinou contrato com o clube pernambucano até o fim da temporada. O acordo ainda prevê possibilidade de renovação caso o Esporte consiga o acesso para a Série A, além de gatilhos relacionados ao número de partidas e ao desempenho do atleta. Formado no Palmeiras, Patrick também passou por Botafogo, Criciúma, Estoril, de Portugal e Remo. Antes de chegar ao Esporte, ele disputou 14 partidas pelo Remo em 2026, com 2 gols e 4 assistências. Agora o volante chega para reforçar o meio-campo do Leão na reta decisiva da Série B e terá concorrência com nomes como Zé Gabriel, William Oliveira, Murilo, Biel e Pedro Martins.
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2: O Santos empatou em 1-1 com o Mirassol, na Vila Belmiro, pela 24ª rodada do Campeonato Brasileiro. O Mirassol saiu na frente com o Eduardo, ainda no primeiro tempo, mas o Santos reagiu na etapa final e chegou ao empate com o Barreal. O Peixe teve maior volume de jogo e criou várias oportunidades, mas não conseguiu transformar a superioridade em vitória. Com o resultado, o Santos chegou ao quarto jogo consecutivo sem perder, mas permaneceu na 14ª colocação, com 26 pontos, ainda próximo da zona de rebaixamento. O Mirassol, que ficou com

0: permaneceu na 14ª colocação, com 26 pontos, ainda próximo da zona de rebaixamento. O Mirassol, que ficou com um jogador a menos após a expulsão de Alisson, conseguiu segurar o empate fora de casa. O Santos agora volta as atenções para o duelo contra o Palmeiras, pela Copa do Brasil, antes do clássico com o Corinthians pelo Brasileirão.
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que ele estava com fome, então lhe ofereceu um pastel. O velhinho, muito agradecido, aceitou e sorriu ao menino. Seu sorriso era tão incrível que o menino quis ver de novo. Então, ele ofereceu-lhe seu suco. Mais uma vez, o velhinho sorriu ao menino. O menino estava muito feliz. Ficaram sentados ali sorrindo, comendo pastéis e bebendo suco pelo resto da tarde, sem falar um com o outro. Quando começou a escurecer, o menino estava cansado e resolveu voltar para casa. Mas antes de sair, ele voltou e deu um grande abraço no velhinho. Aí, o velhinho deu-lhe o maior sorriso que o menino já havia recebido. Quando o menino entrou em casa, sua mãe, surpresa ao ver a felicidade estampada em sua face, perguntou: "O que você fez, filho, que te deixou tão feliz assim?" Ele respondeu: "Mamãe, eu passei a tarde com Deus. Você sabia que ele tem o mais lindo sorriso que eu jamais vi?" Enquanto isso, o velhinho chegou em casa com o mais radiante sorriso na face e seu filho perguntou: "Por onde você esteve, pai, que está tão feliz assim?" O velhinho prontamente respondeu: "Comi pastéis e tomei suco hoje no parque, sabe com quem? Com Deus. Você não imagina, mas ele é bem mais jovem do que eu pensava." A face de Deus está em todas as pessoas e coisas que são vistas com os olhos do amor e do coração. Que Deus continue abençoando sua vida nesse dia, de modo que seu sorriso e atitudes possam ser vistos e sentidos como manifestações do Senhor Jesus.

Muito bem, estamos de volta. Agora no Rio de Janeiro são 18 horas e 4 minutos. Nesse momento eu quero convidar você, meu amado irmão, minha querida e amada irmã, para nós estarmos fazendo a nossa última oração do dia. São 18 horas e 4 agora. Vamos então falar com Deus. Senhor nosso Deus e Pai, em nome do Teu Filho, mais uma vez, nós nos colocamos primeiramente para Te pedir perdão por nossos pecados, nossas falhas e transgressões. E Te agradecer, Deus, por mais este dia, Te agradecer por este final de dia e para esse início de noite. E podemos dizer que até aqui nos ajudou o Senhor. Agora, Deus, eu te peço que o Senhor nos dê uma noite abençoada, Senhor. Uma noite abençoada. Debaixo da tua graça, Senhor. Abençoe as famílias. Abençoe a cada lar e a cada pessoa. E tem depositado as suas confianças no Senhor. Crendo, Senhor, que amanhã será melhor do que hoje. Em nome do teu filho. Aquele, meu Deus, que passou por lutas neste dia, que passou por dificuldade, e possa levantar os olhos aos céus e dizer muito obrigado, Senhor. Aquele que está passando por dificuldade, que possa dizer, Senhor, seja comigo. E aquele, né, que tenha a certeza de que amanhã a vitória chegará, possa dizer amanhã, Senhor, eu sei que o Senhor também estará comigo. Então é isso que nós temos a te dizer, Senhor. Muito obrigado por tudo que tem feito e por tudo que vai fazer. Porque sabemos que o Senhor tem nos mantido. Sabemos que o Senhor tem nos guardado. Sabemos que o Senhor tem nos livrado do mal. Que amanhã, Senhor, a tua presença continue sendo constante em nossas vidas. Em nome do teu filho. Uma noite de sono abençoada, meu Deus. Eu te peço, para cada amigo, para cada pessoa que ouve esta programação. Em nome do teu filho, amém, amém e amém. Graças a Deus. Muito bem, meu querido e meu amado irmão, minha querida e minha amada irmã. Chegamos ao final, né, de mais um dia de oração. Amanhã, a partir das 6 horas da manhã, nós estaremos de volta aqui. Grande abraço e até amanhã. Querendo Deus, claro,

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Há no coração do ímpio a voz da transgressão. Não há temor de Deus diante de seus olhos, porque em seus olhos se lisonjeia. Até que a sua iniquidade se descubra ser detestável. As palavras da sua boca são malícia e engano. Deixou de entender e de fazer o bem. Maquina a transgressão na sua cama. Põe-se em caminho que não é bom.

0: FM informa a hora certa.
1: 8 horas.
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3: E aí, galera, beleza? Como é que vocês estão? Meus amigos, hoje vamos falar bastante sobre eleições. O vídeo tá recheado de notícias negativas pro Lula. Calma, calma. E você sabe, se a notícia pro Lula é ruim, pra nós, pro Flávio, elas são ótimas. Coloquei aquela imagem ali, né, da democracia, né, se despedaçando. A gente vai falar do caso do Lulinha, por óbvio, ontem. Veio uma história sobre dinheiro em espécie. Revelações, novas revelações. Mas, para além disso, o principal foco do vídeo hoje vai ser falar sobre o impacto eleitoral do caso Lulinha. Porque a imprensa já começou a falar sobre isso. Tem alguns levantamentos, números mesmo, do que está acontecendo. E mais do que isso, a Globo, hoje de manhã, nos presenteia com a nota basicamente falando que bateu desespero no Lula. Que o Lula, que estava tranquilão até, sei lá, duas semanas atrás, depois do caso do Lulinha e do Marcola, disse que perdeu a paciência, tá azedo, não aguenta ficar perto de ninguém. Além disso, a mesma Globo veio falar aí que o clima no PT, que assim, desapareceu qualquer possibilidade de sonho de vitória no primeiro turno. Isso não existe mais. Aquele clima de derrota já vem tomando conta. Aí a gente vai entrar na segunda parte do vídeo hoje, que a gente fala muitas coisas sobre isso. E tem um assunto em especial que eu quero destacar com vocês, que envolve a economia e Lula. Que as movimentações políticas do Lula, para mim, acho que mostram que o Lula realmente tá na pior. E vamos falar sobre isso. Tem muita coisa pra gente comentar. Hoje, a priori, não tem nenhuma polêmica, do início até o fim. Teria os assuntos que rolaram no dia de ontem, mas possivelmente vai ser assunto para amanhã. Vamos que vamos, que eu já me alonguei demais nessa introdução. Além da questão política do caso do Lulinha e tudo mais, tem duas coisinhas só que eu quero comentar. Que é essa postagem aqui do Enio e um texto do Mário Sabino. A gente entra na revelação de ontem e nos impactos eleitorais, que é o seguinte. Isso aqui não é novidade para ninguém, mas é bom a gente fica registrando esse passo a passo.

pede para ninguém, mas é bom a gente ficar registrando esse passo a passo, todo o trabalho da imprensa aliada do Lula para tentar desmerecer o Mendonça. Primeiro veio o Bernardo Melo Franco, comentei ontem, o que é o equivalente ao Celso de Rocha Barros do Globo, falando que Mendonça, seria Mendonça o novo Sérgio Moro? Aí agora vem o ex-ministro de Dilma Rousseff e ex-assessor de Palocci, Thomas Trauman, se você não sabe, essa é a biografia dele, falar que Dom Pedro III é Lula, André Mendonça é Bolsonaro. Aí o Enio fala o seguinte, Dom Pedro III é Lula, Mendonça é Bolsonaro. Essa é uma tese que simplifica o debate e ajuda muito o Dom Pedro III. E aqui a gente não gosta de simplificar. Explico. Você pode discordar das decisões de ambos, mas achar que eles favorecem os seus lados e atrapalham os adversários ideológicos. Você pode acreditar tudo isso, sobre Mendonça, sobre Dom Pedro III. Mas existem diferenças importantes, diria até que gritantes. E aí ele vai fazer um comparativo. Coloquei azul para Mendonça, laranja para o Dom Pedro III. Mendonça, fora dos altos, participa da Marcha para Jesus. Moraes, fora dos altos, participa de encontros com Lula. Mendonça, fora dos altos, vai para a igreja. Moraes, fora dos altos, vai para o Palácio do Planalto. Organiza jantar na casa dele. Mendonça, fora dos altos, dá curso de direito. Moraes, fora dos altos, se encontrava com Vorcaro. Mendonça, fora dos altos, não fala sobre Moraes. Moraes, fora dos altos, manda recadinho pela imprensa. Mendonça, fora dos altos, não tenta atacar Moraes. Moraes, fora dos altos, se encontra com Lula e o Batoré para fragilizar o Mendonça. Mendonça não é o Moraes da direita. Mendonça é só um juiz togado. Moraes é um político de toga. É bom deixar essa divisão bem clara, porque essa tentativa de descredibilizar o Mendonça está, assim, perceptível para todos. O Mário Sabino vai falar um pouco sobre isso também. Os políticos do Supremo querem destruir Mendonça, mas ele resiste. Esse texto aqui você vai perceber no tom adotado. Tem outro texto para ele falar, mas lá na frente, que é um assunto que a gente vai se aprofundar um pouquinho, eu quero mostrar para vocês as movimentações do Lula e de seu ministro desde o início do mês, que é um setor que é chave para o Lula e vem patinando. E é a mesma coisa desse texto do Mário Sabino. Você percebe, sabe, nas entrelinhas, que o cara não aguenta mais o Lula. Mas assim, no escurinho da urna, é 22 e confirma. Mas sem sombra de dúvidas. Mendonça. Foi mal. É uma grande pedra no sapato dos políticos do Supremo. Não são juízes, políticos. Está sob ataque cerrado deles, do Andrei. Aqui está errado, é diretor-geral da PFL, Polícia Federal de Lula. Não dá para confundir com a PF, né? Do Paulo Resolve e das cadelinhas na imprensa sempre dispostas a abanar o rabo em troca de petiscos. Aí é o que eu quero cobrar os meus royalties, viu? Agora as cadelinhas estão se multiplicando. Esses políticos do Supremo querem reeleger Lula para continuar dando as cartas no tribunal. A gente sabe disso. Também querem evitar que o Senado faça uma maioria de direita, ou pelo menos uma maioria suficiente que possa resultar na abertura de um processo de impeachment contra um ou dois deles. Eu me dou por satisfeito com um único, olha, um único. O que vier é lucro, mas um. Eu já tô, sabe? Sabe que você vai no restaurante? Você tá assim, você um restaurante, né? Um rodízio. Tem aquele lugar que você fala, cara, estou bem. Mas como é rodízio, né? Aí tu come até pocar, até se tu não chegar em casa se sentindo mal, né? Tu sente que tu tá perdendo teu dinheiro, né? Tu pagou pra comer o quanto tu queria. Mas, né, sei, sabe? Tô tão satisfeito. Não preciso chegar em casa empanturrado. Mas também cabe comida, né? É do rodízio. Tem que aproveitar. Tá claro que foi com esse objetivo republicano que Dom Pedro III e Zanin organizaram um jantar que selou a paz entre Lula e Batoré. O chefão petista precisava destravar pautas eleitoreiras que o senador amapaense segurava, como o fim da escala 6x1. E o senador amapaense quer permanecer na presidência do Senado. Isso será impossível se um oposicionista chegar ao Palácio do Planalto. Aqui tem um ponto. Não é impossível. Não é possível mesmo, gente. E aqui tem que ser levado a sério. A depender do resultado da eleição do Senado, mesmo com Flávio Bolsonaro eleito, o Alcolumbre se reelege. Ele chama a esquerda

chama o Centrão, faz um bebolado, tem 41 votos. É importantíssimo eleger os senadores de Flávio Bolsonaro. Existe ainda o pepino do Banco Master. Há implicados nos três poderes e é preciso manter a PF e a PGR sob rédea curta, com gente confiável no comando. Sob Lula, garante-se que tudo estará dominado como hoje. O fato de Mendonça ser relator do caso Master e também do caso da roubança dos aposentados e pensionistas do INSS é um complicador e tanto, e por isso ele foi um dos pratos servidos no jantar magnífico. Discutiram como fragilizá-lo, segundo o Lauro Jardim. O quadro é tão mais preocupante para tais defensores da democracia porque o INSS se desdobrou no caso do lobista Lulinha, né? É um fator extra que vem impactando a parte central do plano, que é reeleger o Lula. Ambos faziam negócios com o careca do INSS, o Lulinha e a Luxinger, e compraram a simpatia do ex-chefe de gabinete de Lula, Marcola, que lhe ajudou a abrir portas no governo. Supostamente, né? Supostamente, falar outra vez. As relações perigosas de Lulinha com Roberta Luxinger, contudo, já deixaram o terreno do suposto para a PF, ou pelo menos para aquela parte da PF que quer ir até o fim da investigação contra a vontade da direção-geral. Sob o chefão petista, a corporação está balcanizada. Como Lula tem de ser reeleito, os políticos do Supremo e agregados correm para tentar tirar Lulinha da alçada de Mendonça, antes que mais eleitores concluam que votar em Lula é votar nos mesmos esquemas de corrupção que corroem o país há mais de 20 anos. Bom, esse texto aqui, não sabe, assim, quem vai parar para ler uma coisa dessa, obviamente, é uma pessoa um pouco mais intelectualizada, né? Não leitor de manchete. Mas você percebe que não está difícil de compreender que Mário Sabino está usando sua coluna para deixar claro que Lula é o maior problema que temos nesse país hoje. E a gente tem que derrotar o Lula na eleição a todo custo. E a solução é 22 confirma. O Paulo Resolve descobriu agora que existe o juiz natural e quer que o ministro envie um inquérito que investiga o tráfico de influência de Lulinha para a primeira instância, visto que o filho de Lula não goza de prerrogativa de foro. Curiosamente, Paulo Resolve ainda não fez o mesmo com outro inquérito que também tramita no Supremo, só que o relator é o Flávio Dino. Enquanto isso, o diretor-geral da PFL, André Rodrigues, continua a boicotar o Mendonça. A coisa chegou a tal ponto que, se o ministro quisesse, poderia acusá-lo de obstrução de justiça. A pressão em cima de Mendonça aumenta de todos os lados, e a ordem dada às cadelas da imprensa é compará-lo a Sérgio Moro. Então não é coisa de bolsonarista. Não é o Vinícius comentou ontem do Bernardo Melo Franco, não é o Enio aí comentando do Thomas Trauma. Tá todo mundo vendo, isso é real. E aí vai se criando um clima de suspeição. O plano é, no limite, sacar de alguma nulidade para reverter as decisões de Mendonça nos processos sob sua relatoria, assim como foi feito com o juiz da Lava Jato. Até o momento, Mendonça está aguentando firme a operação de destruição inédita na história do Supremo. Está decidido a conservar consigo o caso de Lulinha. Tem como de seus trunfos o fato de Roberta Luxinger dar a entender, em uma das mensagens de WhatsApp apreendidas pela PF, que Lula sabia da sociedade oculta que ela mantinha com Lulinha e com Fernando Bittar, um dos supostos donos do tristemente famoso sítio de Atibaia. É preciso apurar se a associação de ambos era mesmo do conhecimento de Lula, e ninguém mais do que o presidente da República tem prerrogativa de foro. E esse final aqui é relevante, porque se um lado a imprensa vem tentando criar nulidades, as pessoas responsáveis e de bem deste país têm que fazer algo similar e também publicar, falar: não, pera aí, pô, é um golpe que vocês estão tentando aplicar, e Mendonça, estamos com você. Isso aqui dá pra mostrar pra vocês. Me veio a cabeça agora. Tá mais ou menos organizado. Comecei a organizar hoje, porque não sei se vocês sabem, mas o mês está terminando. E aí, conforme o mês termina, né, a gente precisa dar uma trabalhada já no Atlas de agosto. Aí tá aqui, ó. Como tá dividido até agora o caso do Lulinha. Botar aqui os títulos que eu dei, que aí você entende. Eu botei o primeiro assim, ó: o mês começa quente. São as primeiras notícias, né, do mês de agosto, sobre aquelas confusões. Aí tem algumas notícias que não é só do início, é metade do mês.
Tipo, por exemplo, começa assim, né? O inquérito contra Lulinha preocupa mais que o Jacques Wagner. Lulinha e suas conexões foram espião no pé. Aí tem o apoio da imprensa ao Mendonça. Essa é uma, né? Mendonça faz bem autorizar. Isso que eu quero mostrar, mas não nesse tema. A imprensa em apoio ao Mendonça, que isso já aconteceu em vários momentos. Aí as notícias no início, né? Meio que Lulinha fez 40 visitas fora de agenda ao governo Lula. Ela troca de defesa, pá. Lulinha promete voltar ao Brasil, aí pede apuração de vazamento, Daniela Lima tentando politizar a situação, abertura do terceiro inquérito, assim, notícias gerais. Luke Singer com o do PTC de Gilmar Mendes, é, essa multiplicação de inquéritos dificulta investigações, né? Parece que é para ajudar o Lulinha. Enfim, é coisa assim, mais um apoio, investigações sobre o Lulinha precisam avançar, aí termina. Aí vai lá. PF na rua contra lulista. Eu coloquei agora no início aquela operação do... Não é Valdir Rigor, não. Como é o nome? O Everton Rocha. O Everton Rocha. Aí depois vem os primeiros vazamentos. Que eu peguei todos os vazamentos do início do mês de agosto até dia 14. Por que dia 14? O que é que acontece dia 14? Bom, primeiros vazamentos. Aí tá ali. No meio desses vazamentos, eu coloquei aqui os diversos. Os do Marcola em específico, que não foi pouca coisa. Eu botei os temas só pro Marcola. E um tema também só pro Berger. Aí vem o dia 14. E eu coloquei o tema. Assim, ó, Marcola, homem bomba do Lula. Depois Berger, o segundo homem do Lula, né? O cara que lê essa história no futuro, ele entendeu o que tá acontecendo. Aí depois vem Mendonça puxa o pino da granada. O que aconteceu? Tá aqui, ó. Aí eu deixo... às vezes algum recado, né, pra quem vai escrever o Atlas. Eu falo, ó, foi a partir daqui que os vazamentos se intensificaram. Mostrar que a decisão do Mendonça foi chave pra coisa andar. Aí eu tiro, às vezes, alguma notícia da sequência cronológica, que essa é do dia 14, essa é do dia 16. Só que essa aqui, ó, é do dia 19. Só que eu acho que a notícia dialoga muito com essa, né? Polícia Federal levou 7 meses para enviar Mendonça à quebra de sigilo de Lulinha. E a gente começa a mostrar a coisa crescendo. Mendonça vai... Aí das joias, todas aquelas confusões, maravilhoso. Aí vem, Mendonça puxa o pino da granada, bom, a bomba da Veja era só o começo. Aí vem aquela trolha da quinta-feira pra cá, né? Estamos aqui até hoje, só porrada encaixada. Aí depois eu coloquei a primeira parte da treta, e aí dá pra perceber que dessa vez a imprensa, ela está realmente trabalhando... para a investigação minimamente avançar. Que é ali, ó, Mendonça versus o regime. Tanto esse tema quanto o próximo. O segundo drible contra Mendonça. Essa primeira parte foram todas as ações contra o Mendonça até a PGR pedir para descer para a primeira instância. Aí então começa. Caso Lulinha, plena desconfiança. Aí tem a questão dos superintendentes, né, que apoiaram o Andrei. Aí começa o Mário Sabino. Ó, Fachin. Tem que defender o Mendonça, irmão. Não pode ficar assim, não. Aí a Mira Leitão é a tropa que quer descredibilizar o Mendonça. Mas aí vem o Jornal da Globo, do Alíbia Lopretti, falando: pera aí, pô, tá tudo errado aí. Essa notinha da PF aí é descarada. Não representa a opinião da maioria. Aí tem uma matéria, assim, um artigo meia-boca do Andreas, mas também falando. Pô, a desconfiança entre o Mendonça e o PF só existe porque o investigador é o Lulinha, então sai em defesa do Mendonça, de novo Mário Sabino, né? Mendonça quer apenas que a PF cumpra o seu dever. Quem é esse aqui? Lauro Jardim, né, Andrei? Aí que é só fofoca. Aí vem a ala do próprio Mendonça, que aí, nesse ponto aqui, pra mim ficou bem claro que a Mariana Muniz se torna uma espécie dos porta-vozes, mas desta ala, quando você lê, quer saber o que tá passando, é no Globo. Pode ver que todas as porradas no Mendonça, inclusive aquela matéria de ontem que falava que a diferença de Mendonça para Dom Pedro III, é que Dom Pedro III passa por cima da Constituição para salvar a democracia. Quem que deu essa nota? A Bela Megali. Aí falei, pô, aqui dá para ver. Aí a turma rebata, o próprio Supremo, né, entra em campo. Aí vem a Malu Gaspar para desmascarar aquela nota do Andrei, para falar dos bastidores, das resistências. Enfim, o consórcio é uma coisa, eu botei lá o resumo do negócio do Mendonça. Aí vem a segunda parte, de novo, que é a questão da PGR. Começa a descaração, Mônica Bergamo que dá a notícia, e rapidinho a imprensa já entra em campo.
A forma que, inclusive, o drible, eu peguei de ideia aqui o próprio manchete da Roseanne Kennedy, né? PGR faz segundo drible Mendonça. Pô, peraí, isso aqui tá errado. E aí foram vários artigos defendendo, né? Falando que tá errado, que tá acontecendo, que não pode ser assim. A Mariana Muniz de novo, porta-voz. Cadê? É, aqui é o Poder 360, Diário do Poder do... Esqueci o nome dele. Qual o nome dele? Esqueci o nome dele. É lá da Band. Cláudio Humberto. Enfim, aí a CNN bateu bastante aí no Gonê. A Globo News bateu no Gonê. Ah, aqui foram os bastidores também, do porque o Mendonça vai rejeitar. Enfim, várias... Aí o Estadão também bateu no Gonê. Enfim, o Merval Pereira bateu no Gonê, no Supremo como um todo. E tá indo. Essa postura da imprensa não é comum. Mas aí você tem que colocar em perspectiva, né? Porque aqui, isso aqui é uma nota em separada, a do Mário Sabino. Quando você vai colocando várias em sequência, você fala, pô, peraí, ao longo do mês, dessas principais decisões, essas movimentações descaradas do regime, a imprensa vem se posicionando a favor do Mendonça. O Mendonça vem ganhando aí uma retaguarda importantíssima para esse quase não terminar em pizza. Vamos ver para que lado vai. A notícia aqui, ó. Na frente master, Mendonça tem uma batalha ainda mais dura pela frente. Ventila-se que o ministro já tem elementos suficientes para pedir autorização ao plenário para abrir investigação contra Dom Pedro III, por causa do contrato, né, e outras coisas. Mais do que uma grande pedra no sapato, Mendonça é enorme pedra no caminho de toda essa gente, que não menos importante, também visa multiplicar-se no Supremo com os quatro nomes de reposição que o próximo presidente da República poderá indicar para o tribunal. F22 e confirma, hein, Mário? 22 e confirma. Olha o tom desta manchete. Análise, relação de ex-assessor de Lula, é o Marcola, e lobista, que é a Roberta Luxinger, extrapola a amizade. A imprensa falou, cara, não é amizade. Não é amizade. Não vem que não cola. A imprensa que é cheia de dedos, sempre pisando em ovos... O clima pro Lula na imprensa não tá bom. E temos outros indícios. No final de semana, por causa de Barretos, eu mostro pra vocês. A turma tava gritando, né? Porque a Globo deixou gritos de ei, Lula, vai pra aquele lugar ou vai tomar naquele lugar, né? Aí o povo ficou revoltado, os petistas. Mas tá ali, ó. Débora Bergamasco destacou que a versão inicial apresentada por Marcola, a de que Roberta era apenas uma amiga que lhe prestou dinheiro durante dificuldades financeiras, não se sustenta diante do conteúdo das mensagens. Não é isso que as mensagens mostram. Segundo ela, Marcola teria dito que conheceu Roberta por meio de Lulinha e que a relação começou com uma amizade. No entanto, os registros indicam negociações, listas de demandas e discussões sobre reuniões com autoridades governamentais. Aí vamos para as revelações de ontem. Lobista ameaçou de pagar passagens a Lulinha para bancar R$100 mil por mês em casa. Aponta PF. Ei, diacho. A PF suspeita que Roberta Luxinger gastava cerca de R$100 mil por mês, gente, para manter uma casa usada por Lulinha. Num diálogo em 2025, transcrito pelos investigadores e obtido pelo Estadão, Roberta relatou ter conversado com Lulinha sobre as despesas da residência e contou existir a necessidade de corte de gastos. Olha o ajuste fiscal. O ajuste fiscal chegou em Lulinha. Código de gás de passagens aéreas diante da demora nos pagamentos de um empresário. Eita, rapaz. Ué, o ajuste fiscal, velho. O ajuste fiscal, ué, tá demais. Conforme o relato feito por Roberta ao Clebinho da 3S, ela disse a Lulinha: ó, Fábio, agora acabou porque a casa por mês a gente gasta em torno de R$100 mil, pô. Então, assim, não vai mais dar para ter essas passagens. Ao reproduzir o diálogo, ela afirmou que Lulinha respondeu que pediria os pagamentos diretamente aos empresários. Eita, Lulinha danado. Roberta não deixou claro sobre qual imóvel ela se referia. Informações de um processo trabalhista movido por um ex-funcionária, e quem trouxe isso foi lá o André Chalders, né?
Aponta que a lobista mantinha uma casa em Brasília, que também era usada com frequência por Lulinha e era palco de eventos sociais com políticos. Procurada, a defesa de Lulinha afirmou que a casa citada nunca foi dele e que ele apenas se hospedou de forma esporádica. É igual o Lula, né? O triplex também não era do Lula, o sítio também não. Puxou o pai. A defesa de Roberta disse que não vai comentar sobre o diálogo e que manterá o sigilo imposto pelo Mendonça. Olha como ela está comportada.

sobre o diálogo e que manterá o sigilo imposto pelo Mendonça. Olha como ela tá comportadinha, né? Aí a defesa do Clebinho diz que não é possível comentar sobre supostas mensagens sem acesso prévio aos dados brutos da interceptação telemática ou à totalidade das investigações em curso. De acordo com a PF, é necessário aprofundar o aprofundamento da investigação para esclarecer com maior precisão o que Roberta quis dizer no diálogo. Entretanto, infere-se que seria costumeiro o pagamento de passagens aéreas a Fábio, também conhecido como Lulinha, filho de Lula, e que se esperava que tal fornecimento se encerrasse em virtude do surgimento de outra despesa relacionada a um imóvel, escreveu a PF. A conversa ocorreu em 25 de agosto do ano passado, gente. Foi recente. Já tinha rolado a operação, já tá tudo. E a galera continuava assim, com o pé no acelerador. Na época, as investigações da PF sobre desvios em aposentadorias no INSS já estavam em curso, o que pode explicar a dificuldade para os pagamentos a lobista. Ao analisar esse diálogo, a PF afirma que ainda não descobriu quem seria a pessoa de nome Freitas, mas aponta suspeitas de que Clebinho atuaria como intermediário dos pagamentos dele e diz que seria costumeiro o pagamento de passagens à Lulinha. A conversa faz parte do inquérito aberto pela corporação para apurar suspeitas de crime de tráfico de influência de Roberto Lulinha e o Ribas no Dataprev e outros órgãos. E lembrando para vocês, o próprio Estadão falou que este inquérito é muito mais robusto do que o da saúde, que é o do Berger, do Canabidiol, do careca do INSS. Tanto que nesse aqui já se fala de dinheiro, pelo menos aí 4 milhões. Como revelou o Estadão, a PF aponta nessa investigação que Lulinha é mencionado nos diálogos como destinatário de pagamentos e benefícios em troca de atuar para abrir portas no governo para as empresas do Clebinho, que ganharam dois contratos de cerca de 30 milhões de reais no Ministério do Desenvolvimento Social. Mas não param por aqui. Calma que tem outra notícia. Outra revelaçãozinha de dinheiro, né? Mas aqui tá a mensagem. 25 de agosto de 2025, tá ali a Roberta. Bom dia, tudo bem? Deixa eu te falar. O Freitas paga quando? Aí será que ele não paga hoje não? Tem que pagar essa bosta dessas passagens pro Fábio. Aí vai pagar com o dia do Freitas, tá? Tá difícil, pô. Aí o Clebinho diz, ele paga sempre dia 28. Vou ver com ele aqui, bom dia. Pois é, né? Acelera aí, irmão. Paga aí 3 dias antes, ó, vai. Aí tá ali, ó. Se você souber o que o outro disse, eu fui cortar o negócio, né? Daí eu falei, ô Fábio, agora acabou porque a casa por mês a gente gasta em torno de 100 mil. Então assim, não vai dar mais pra ter essas passagens, né? Ele falou, ah, eu vou ficar pedindo pro Kleber e pro Checon. Eu ri pra caramba. Eu falei, ué, boa sorte pra você. Pronto. Já que a Roberta não consegue, ele vai pedir pro Clebinho e pro Checon pra arrumar as coisas pro Lulinha. Aí quem traz a outra revelação, que aí depois. A Globo deu destaque, matéria bonita, só que a Globo diz, né? A informação foi divulgada inicialmente pela Folha de São Paulo e depois confirmada pelo Globo. Eu falei, ah, vamos dar o um mérito, né, pro primeiro. José Marques, às 7h03 da noite, lobista recebeu significativas quantias em espécie. Para além do dinheiro, lá dos 4 milhões, ainda tem o em espécie, detectados pela PF. E pagou em dinheiro passagem de Lulinha. Ei, Lulinha. Esse Lulinha, viu? Investigação da PF afirma que a Roberta Luckesinger fazia significativas movimentações de dinheiro em espécie e que usou uma parte desses valores para pagar uma agência de turismo que bancou viagem do Lulinha. Aqui até eu consigo responder. Pode me botar na defesa do Lulinha. A agência de turismo não é do Lulinha, não. Pronto, tá respondido. Ah, mas as passagens eram para ele, mas a agência não é dele, né? O avião é dele? É dele o avião? Ah, não, é só a passagem, pô. Em documento que fundamentou a abertura de um inquérito contra Lulinha, a PF destaca que em 25 de junho do ano passado, o motorista de Roberto, gente chique, né? Fez duas coletas em espécie com um terceiro desconhecido, nos valores de 100 mil e 200 mil. Rapaz, imagina a quantidade de papel que não envolve isso aqui. Desse total, diz a PF, no texto que a Folha teve acesso, 50 mil reais foram repassados.

a uma agência de viagens que havia emitido passagens para Lulinha e Roberta. E tem uma coisa curiosa. Nesse mesmo dia, o serviço da agência foi usado para pagar passagem no valor de R$2.000 para os dois, de Brasília ao aeroporto de Congonhas. Já é uma coincidência, mas calma que tem mais coisa. Em agosto do mesmo ano, Roberta afirmou em um diálogo transcrito pela PF que não iria mais poder gastar com passagens porque já estava gastando R$100.000 por mês em uma casa da Porlulinha. Essa conversa de agosto foi divulgada inicialmente pelo Estado de São Paulo e confirmada pela Folha, que é a matéria do Aguirre. Em representação que trata de investigação sobre Lulinha, por suspeita de tráfico de influência, a PF afirma que Roberta usava o seu motorista, Ulisses Barbosa Viana Júnior, para realizar significativas movimentações de dinheiro em espécie. A polícia destaca o recebimento dos R$300.000 em 2025. Na ocasião, Roberta diz a Ulisses: ó, quando você pegar o dinheiro, me avisa. Ele responde: acabei de pegar tudo. Tô levando para sua residência. Não contei, porque está em pacotes lacrados. Eita. Chegando na residência, eu passo o valor. Uns 20 minutos. Diz o motorista, que em sequência afirma que são 100 mais 200. Não é pouco dinheiro não, viu? Roberta pede para ele depositar 50 mil na conta da consultoria dela e 50 mil na conta da agência de viagens. Também pede para tirar outros valores e dar a pessoas não identificadas pela PF. O Luiz responde ok, depois manda uma foto de um armário e diz: restante tá atrás das roupas. Devia botar no colchão, né? Debaixo do colchão. A lobista também manda ao motorista uma captura de tela com bilhete eletrônico do voo que fará com Lulinha. Ela diz que chegará com ele pela entrada das autoridades. Autoridade! Às 4h30 avisa. Você esteja lá, por favor. Sim, senhora. Aí volta, uma hora depois, às 8h16 da noite, o Aguirre. Esse Aguirre, viu? Tá demais. PF investiga o operador financeiro de amiga de Lulinha para saques e pagamentos sem dinheiro vivo. E essa coincidência aqui da viagem à África. Ah, Lulinha, por que tu fez isso, Lulinha, com teu pai? Investigação da PF identificou um operador financeiro que era usado pela Roberta Luxinger para realizar saques em dinheiro vivo e pagamentos em espécie. Uma das suspeitas é que esse operador pagou passagens aéreas para Lulinha. Aí vem. A PF encontrou diálogos de Roberta com esse operador, que é Ulisses, o motorista que a gente acabou de falar. Em uma das conversas com o operador transcrita pela PF, Roberta chegou a ordenar que ele fizesse um depósito para uma agência de viagens usada por ela e por Lulinha. Deposita 50 mil nessa conta também. Enfim, uma das suspeitas da investigação é que ela ordenava depósitos com dinheiro vivo para impedir rastreamento das despesas. A PF identificou que esse pagamento à agência de viagens coincidiu com a viagem realizada por Roberta e Lulinha, por exemplo. Falei da África, né? Na África foi outra coisa que eu li, me perdoe. É, tá aí. O que foi que o cara falou, né? Bate com as datas certinhas. É diante de tudo isso que aconteceu nos últimos dias, como ocorre toda segunda-feira, a turma do encaminhado, encaminhado com frequência na Folha de São Paulo escolhe um assunto, normalmente um assunto de maior repercussão da semana, para fazer uma análise, porque eles têm as ferramentas de monitoramento de grupos de WhatsApp, grupos no Telegram, grupos públicos, né? Qualquer um consegue entrar. Olha a manchete. Lulinha coloca governo na defensiva. E não foi pouco na defensiva, não. Não foi pouco. 9 em cada 10 mensagens em aplicativos sobre o caso são de ataque. 90%. As outras 10 não são 10% de defesa, não. É meio de fato, olha o que está acontecendo. 90%. Imagina como é que está o cenário pro Lula. Oposição tenta transformar a filha de Lula em símbolo de corrupção para atacar o Lula. Aí diz que ao longo da última semana, a divulgação de mensagens entre Lulinha, Roberta Luxinger, iniciou uma crise que pode ter reflexos nas eleições presidenciais. Na quarta, Lula recebeu o Big Mac. Marco Aurélio de Carvalho, que também defende seu filho, também quando sua campanha em São Paulo. No dia seguinte, Mendonça negou o pedido da PGR para enviar para a primeira instância. A sequência de fatos criou o efeito de expectativa, fazendo com que o tema permanecesse no centro das discussões nas redes sociais, pautando o debate. Até hoje, entre 17
E 23 de agosto, dia 17, é o dia da primeira matéria do Tássio Lohan. Aquela que foi a pedrada lá das joias. Tá aqui, ó. Não, quase certeza, foi dia 17. Cadê, ó? Mendonça pro Chupino. Aqui, ó. Quase certeza. Olha lá, dia 17. 2 da madrugada. O Tássio Lohan chuta o pau da barraca. Aí as mensagens com o Lulinha. E depois ele termina com a imagem das hordas do Marcola. Começou ali. Ah, dali não parou mais. Enfim, o volume das mensagens aumentou mais de 7 vezes. Nos monitoramentos aí da Palva, né? Grupo de WhatsApp, Telegram, enfim. O pico do Mandetta, dimensões, né? 400 a cada 100 mil mensais, ocorreu na noite de quinta, horas depois da decisão de Mendonça de manter o caso no Supremo. E o nome do presidente aparece em mais da metade das mensagens, majoritariamente de forma negativa. Mais da metade das mensagens com o nome de Lula e tudo toca na porrada. Entre as mensagens que se posicionaram sobre o tema, cerca de 9 em cada 10 foram de ataque ao Lula. A narrativa mais utilizada em 44% da discussão faz uso de argumento moral e liga Lulinha ao dinheiro dos aposentados por conta da relação com o careca do INSS, ainda que não haja investigação formal contra ele nesse caso, né? Porque é a questão do canabidiol. A segunda narrativa, presente em 37% das conversas, é a da blindagem, que interpretou o pedido da PGR como manobra para tirar o caso de Mendonça. Que interpretou, ô cidadão, a própria imprensa fala isso, sabe? Para de querer falar que foram pessoas interpretando. Não é interpretação, é fato. Há ainda uma terceira narrativa, que concentra 35% das menções e explora patrimônio e envolve, além de Lulinho, o Marcola. E a esquerda? Bom, a esquerda praticamente não entrou nesse debate, procurando não dar palco. Vamos falar o quê? Vamos falar o quê, bicho? Não tem o que falar! Como diz a imprensa, as mensagens são contundentes. Entre as poucas mensagens, mais da metade apenas reproduziu o parecer do Paulo Resolve, que não identificou negócios concluídos com o governo na parte da atuação atribuída a Lulinha. A outra metade ataca o vazamento de um inquérito sigiloso e levanta suspeitas sobre a atuação de Mendonça. A enorme repercussão do caso pode não ter feito nos eleitores de Lula no primeiro turno. E tanto faz. Porque não é o problema aqui não é o eleitor de Lula. É o eleitor que vai decidir a eleição. O Isa, então, que tá aí... Ai, eu sou muito fresco. Ele vai tampar o nariz. E se ele tapar o nariz, ele vai apertar o 22. Enfim, né? Precisamente pelo fato que Lulinha já é utilizado em ataques da direita há muitos anos. E petista não tá nem aí, velho. Petista não raciocina. Portanto, o efeito maior nesse momento da campanha é o de dominância de pauta, fazendo com que a cobertura jornalística fique sobre o caso e reduza a importância de outros eventos. Além disso, a Lulinha pode ser amplamente utilizado pela oposição para desviar a discussão de temas sensíveis, como o Banco Master, que controlou o debate até o momento. Para Flávio, o desafio é converter a indignação dos indecisos em votos, sem devolver luz ao próprio caso do Banco Master, sua relação com o Paquito. Para Lula, é tentar se afastar do filho num ambiente em que metade das mensagens já não faz essa distinção. É impossível. Olha, o Lula tem que ser a filha do Lulinha. Não tem como. O nome do cara é Lulinha. Enquanto Lulinha for o tema dominante das discussões políticas, os demais candidatos terão dificuldade de superar a polarização, visto que o status quo favorece os líderes nas pesquisas. Além disso, por se tratar de um caso que pode se desdobrar em novos episódios, a expectativa das pessoas cria o efeito novela. E tá aqui, né? Todo dia em busca do próximo capítulo. No dia 17 eu falei, gente, bota essa matéria do Tássio Lohan, é a primeira. Eu quero saber o que vai vir agora. Desde então, hoje é dia 25, já se passaram 8 dias e todo dia tem uma novidade. Uma mudança significativa desse cenário vai exigir bastante criatividade por parte dos marqueteiros, né? E nem a Globo está muito disposta a ajudar. Aí se liga na manchete. O estrago já foi feito. Como o caso Lulinha deve abalar a disputa? De Lula contra Flávio. Hélio Gaspari. Fator Lulinha na reta final. A blindagem deve ter o efeito contrário. O que é que as mensagens mostram? Que a blindagem foi amplamente explorada para mostrar o que está acontecendo. A gente começa o vídeo hoje mostrando o que, inclusive? As denúncias do próprio Mário Sabino dessa blindagem.
As encrencas em pindoramas são tantas que é necessário recriar o contexto em que elas ocorrem. Aí agora de manhã, às 4 da matina, não é nenhum portal de direita bolsonarista, porque falar lá, ó, os bolsonaristas estão inventando que o Lula está desesperado. Não, gente, não é bolsonarista que está inventando isso. É a Globo que está afirmando em todas as letras a mudança de humor de Lula após as investigações envolvendo seu filho. Eita, pai. Um Lula tranquilo e confiante deu lugar a um presidente apreensivo e preocupado com sua campanha à reeleição. Um Lula tranquilo e confiante saiu para dar lugar a um presidente apreensivo e preocupado. Integrantes do governo relataram que Lula, o piadista e bem-humorado de poucas semanas, ficou para trás. Desde que as investigações da PF envolvendo Lulinha, né, e o Marcola vieram à tona. Lula tem defendido publicamente que cometeu alguma coisa, vai ter que pagar. Não vou interferir na PF. Isso em público, em reservado. Lula admite que é difícil dissociar sua imagem das crises envolvendo seu filho, o Marcola, e que isso pode ter um impacto eleitoral decisivo. Outro tema que tem incomodado Lula são as disputas internas no PT e entre membros de sua campanha por espaços de poder. Lula defende que é hora de união e colocar a mão na massa. Ei, rapaz, a união da direita chegou lá. E essa? Um complemento. Aí você tem que ler na esteira de tudo que está acontecendo. Lula e a vitória no primeiro turno. O título é clickbait. Aí tu vai ler. Em meio à avalanche de notícias, todas péssimas. Sobre Lula. Todas, todas. O entorno de Lula deixou de nutrir esperanças pela reeleição do primeiro turno. Para que a vitória já no dia 4 de outubro fosse considerada viável, a avaliação do governo, 48% de desaprovação e 46% de aprovação, segundo a última Quest, precisava estar em um patamar melhor. E não está. Agora, além da disputa contra Flávio, boa parte da campanha terá que se dedicar, ser dedicada a defender os feitos do terceiro mandato do Lula. Os feitos: colocar imposto, tirar comida do prato do brasileiro. Empobrecer a população. Rapaz, é melhor não defender o Lula, não, viu? Se for defender os feitos, o povo vai ficar com muita raiva do Lula. Pegando o gancho nisso daqui, final de eleição, nesse contexto de Lulinha, essa crise que assola o Lula, que só faz, é igual a areia movediça. Quanto mais se move, mais ele afunda. Vamos de mais uma sequência. Eu falei que hoje tá recheado de notícia negativa pro Lula. Lula supera o Flávio em rejeição pela primeira vez desde abril. Aí você fala, pô, mas eu vi em várias pesquisas que o Lula tem mais rejeição do que o Flávio. Sim, cara pálida, mas aqui é dentro da BTG Nexus. Então, assim, independente do número real da desaprovação do Lula, o que é que essa notícia, o fato inquestionável dessa notícia, que a rejeição do Lula não para de subir e a do Flávio não para de cair. Esse é o fato. Esse é o fato. Fato concreto da realidade. E ainda tem chão, viu? Tem chão. Muito isentão. Tá começando a tapar o nariz. Porque não dá mais 4 anos de Lula. Não dá pra 4 indicação do Supremo. Não dá. O povo quer mudança. Olha isso aqui. Mas não sozinha. E também não só com quem já falou até agora. Sensação de preço caro é porque estamos comprando mais. Pessoal, uma fala dessa é muito ruim. Muito ruim. Porque as pessoas estão comprando menos. Ouvi da boca do Lula que tá tudo caro porque o povo tá comprando mais. Isso é como se fosse uma ofensa. O cara tá tirando onda. Isso tem um efeito reverso. O Lula tá perdido. O Lula, em sã consciência, jamais falaria isso. Isso aqui é uma afronta. As pessoas estão passando dificuldade. Eu não preciso nem te falar, né? Pra tu bater aquele print maroto e mandar para as pessoas que você conhece, que tenho certeza que todas estão vendo seu poder de compra ser corroído. Aí a Thaís fala, né? Esse tipo de discurso só mostra o quanto está desconectado da realidade de quem trabalha e paga com tudo bem. Não, ele tá fora de si por causa do Lulinha. Só que aí veja isso dialogando com isso. O Lula vai ao TSE contra postagens em massa de conteúdo sobre preço de comida.
aqueles vídeos do povo lá no supermercado, mostrando como tá tudo caro. E eu tô falando pra vocês, e vou pedir de novo, grava aí, bicho, um vídeo, minha tia.

0: tudo caro. E eu tô falando pra vocês. E vou pedir de novo. Grava aí, bicho. Um vídeo. Minha tia, meu tio, meus primos do zap. Pega o telefone de vocês aí, pô. Pede a vergonha. Eu sei que vocês têm vergonha e tudo mais. Sou isso, sou aquilo. Grava o vídeo aí, velho. Pelo bem desse país. Você é um cidadão comum. O cidadão comum se enxergue um cidadão comum. Mostra a sua dificuldade, os preços. Por que você vai votar no Flávio? Olha o nível das coisas. O PT tá acionando do TSE para tentar gerar, né, uma narrativa de que é tudo fake news, que a comida não tá cara, não. É o bolsonarismo que tá aí tentando mentir pro povo. Veja aqui o que diz a Daniela Lima, né? Olha, quem que é ela, né? Ai, Daniela.
1: O martelo está batido, a campanha do presidente Lula vai ao Tribunal Superior Eleitoral divulgar o que considera uma ação coordenada para divulgação em massa de desinformação a respeito dos preços, uma ação inautêntica que está roteirizada e que repete, inclusive, arquivos de imagens e de vídeos em diferentes postagens, diferentes perfis que usam os mesmos arquivos, repetem os mesmos arquivos para, no entendimento da campanha do presidente Lula, produzir o que é chamado juridicamente de propaganda negativa sobre o petista. Eu explico, eu tive acesso ao dossiê que vai ser levado à Justiça Eleitoral. São mais de 20 influenciadores que estão listados nesse levantamento que a campanha do PT vai levar ao Tribunal Superior.
0: Já começou a perseguição do PT, já entendeu, né? Vai perseguir porque as pessoas postaram o mesmo vídeo. Como assim você postou o mesmo vídeo que eu? Como assim você postou o mesmo vídeo que Beltrano? Ah, vai estar todo mundo preso. Mas vou falar uma coisa, não vai adiantar, não é o Alexandre de Moraes que está no TSE, amiguinho. Não vai, não vai. Essa tese maluca aí do PT não vai. Dias atrás, ei, rapaz, né? Esse Bruno Luz é petista. Simplesmente a Globo fazendo questão de exibir ao vivo os insultos contra Lula na festa de Barretos. Em ato programado por bolsonaristas e de conhecimento da emissora, o desespero tá grande. Serão derrotados de novo. Imagina acreditar que a Globo tá contra o PT. A mesma Globo... Eu fiquei até surpreso, final de semana, né? Final de semana... Vou mostrar aqui o áudiozinho. Só falando assim do... Da campanha do Flávio, né? Como foi o dia. Fiquei até surpreso o tom adotado.
2: PL, Flávio Bolsonaro fez campanha na Baixada Fluminense.
3: Pela manhã, Flávio Bolsonaro esteve em Nova Iguaçu. Do carro de som, discursou ao lado do candidato a vice, Alfredo Gaspar, do PL. Flávio afirmou que, se eleito, criminosos do Comando Vermelho, PCC e milícias vão ser tratados como terroristas e que vai intensificar o combate.

0: isso, na Baixada Fluminense. Ele participou de uma carreata aqui em Duque de Caxias.
1: Durante uma hora, o candidato percorreu as ruas do centro da cidade.
2: Tá aí, né? Aí ontem, o Flávio... Assim, então, só comentou isso é ruim do Lula, né? Vamos falar do Flávio. Flávio ontem foi na Fiesp. Baita evento, com um monte de gente, com os industriários de São Paulo. Aí, com muita coisa importante para perguntar, né? A imprensa, obviamente, tem que tentar lacrar. Mas eu gostei muito dessa resposta aqui do Flávio.
3: O senhor se comprometeu em julho a prestar conta, se comprometeu pessoalmente a prestar conta sobre o filme Dark Horse. E agora, hoje, foi noticiado que a sua campanha decidiu deixar isso para a produtora Go Up. Por que esse recuo, se foi um recuo?
4: Não teve recuo de nada, eu vi a prestação de conta no G1. Dá um Google aí você no G1.
5: Eu só não tenho.
4: A prestação de conta tá lá na matéria do G1, dizendo que a produtora gastou mais até do que recebeu de investimento. Enfim, de onde foram, aonde foram, foi gasto o dinheiro. A prestação de contas foi feita dentro da investigação que está acontecendo em São Paulo. E a própria imprensa vazou. Vocês publicaram, não fui eu. Mas então, assim, da minha parte, eu digo o seguinte, que tem que prestar conta, não sou eu, é o Lula que tem que prestar conta. Ele que tem que prestar conta porque ele tá fazendo uma reunião escondidinha contra o presidente da República, com Augusto Lima e Vorcaro, prometendo, né, que era, não vende o seu banco agora não, porque daqui a pouquinho o Lula vai trocar o presidente do Banco Central, vão facilitar a sua vida, a vida do Banco Master. Quem deve explicação é ele. Quem deve explicação é o Jacques Wagner, é o Rui Costa, é o pessoal da Bahia, o CERN, a origem de todo esse grande escândalo de corrupção que aconteceu dentro do governo Lula. Então vocês têm que cobrar explicações dele. Cadê o Lulinha? Tá onde? Tá na Espanha? Tá morando naquele lugar luxuoso mesmo? Quem tá pagando as contas dele? Cadê o follow the money? Cadê o dinheiro? Qual foi a origem? Como é que ele tá sendo sustentado lá na Espanha? Alguém que tinha dentro do governo, usava o governo do próprio pai para fazer negócios com a Roberta lá, que é a lobista do careca do INSS, e o Marcola do Lula, que abriu as portas de todo o governo para o seu filho fazer negócio. Então quem tem que dar explicação não sou eu.
3: O senhor se comprometeu.
5: O senhor disse que estava 100% disposto a apresentar o contrato com o Vorcaro. O senhor mudou de ideia? Isso que a gente não está entendendo.
4: Gente, olha só, vocês estão parar no tempo. O Brasil está lambendo em chama, todo mundo endividado. Brasil quebrado, 200 indústrias já foram para fora do Brasil, foram para o Paraguai. Mais de 9,1 milhões de CNPJs de empresas que estão devendo. Vocês querem insistir com uma relação privada, de um filme privado, que não tem contrapartida pública de nada.
3: Mas foi o senhor que se comprometeu.
4: Não vou colocar na mesma página desse cara. Não vão me colocar. Hoje o governo Lula que deve explicações, vão cobrar explicações deles. Eu tô aqui para resgatar o meu Brasil. Eu conto muito com todos vocês, inclusive vocês da imprensa. Se quiserem continuar questionando um presidente da República, vota em mim. Vota no Flávio, porque mais 4 anos de PT, as fontes de vocês vão todas tomar busca e apreensão, porque nem o sigilo da fonte o atual governo está respeitando mais. Então o Brasil precisa mudar. Ponham as mãos nas suas consciências.
2: Mandou bem, hein? Fala aí. Fala isso, não mandou bem. Conseguiu surfar em todos os temas. Tá na Fiesp, dentro das indústrias. Deve pedir até voto pros jornalistas. Pô, pro bem de vocês, pô. Você poder continuar criticando, reclamando, cobrando. Só a favor da liberdade. Botou pro Lula. Ai, esse Lulinha, viu? Mas vamos lá. Aí, em outro momento... Eu gostei dessa fala também. E você acaba entendendo, inclusive, porque o Flávio não vai ao debate. É. Escute só.
6: Eu não entendo que eles são meus adversários. Inclusive, eu quero pedir a todos aqueles que estão votando neles hoje, né, que levem em consideração votar já no Flávio Bolsonaro no primeiro turno. Porque eu tenho certeza que todo mundo que está escolhendo todos esses candidatos aí, né, o Zema, o Caiado, o Renan, o Augusto Cury, ninguém aguenta mais o PT. O Brasil não suporta mais 4 anos do PT. Então, se estão votando nele, é porque querem mudança. Então, eu peço a todos, né, que considerem já no primeiro turno, vote na mudança de verdade, vote naquele que tem capacidade, o único que pode derrotar o Lula, porque se não for no primeiro turno, vai ser no segundo turno que a gente vai livrar o Brasil das mãos sujas do PT.
2: Aí, né? Imagina, vai pro debate, o cara fala uma coisa do...

Flávio tem que rebater o cara, já cria um clima de animosidade. Tá aí, velho. Já tá pedindo até o voto da galera do primeiro turno. Aí mais aquela notícia, né? Que se fosse ela sozinha, você não dava nada. Mas você vai colocando as coisas em perspectiva, você vê que tá engraçado. Kassab afirma que nunca falou de apoio a Lula em eventual segundo turno. Vai? É mesmo, é? Que coisa, rapaz. Que coisa, hein? Aí o Fonseca fala, indicador mais claro que Lula tá derretendo nos trackers não existe. Vê se o Kassab vai querer fechar todas as portas. Ele, cacique político, sabendo que o Flávio será o próximo presidente do Brasil. Aí no dia de ontem, eu primeiro vi essa nota, né? Scaf insinuou apoio a Flávio após evento com candidato na Fiesp. Aí eu vi do Poder 360 e falei, ah, agora entendi. Scaf diz que Flávio defende valores da Fiesp, mas evita declarar apoio. Mas apoiou, né? Presidente da entidade afirma que ideias apresentadas pelo candidato terão seu apoio caso sejam levados adiante em 2027. Tá aí. Avançando. Tamo lá, boa praça, sorridente. Coisa tá indo, velho. Olha a campanha do Flávio. Só notícia positiva. Meio todo mundo, né? Ensaboado. E aí, hoje de manhã, o Estadão publicou o editorial. Que mais uma vez. Não é só o editorial sozinho. O Estadão sabe que ele odeia o Flávio com todas as forças, né? Mas eu acho que tá chegando no ponto que a turma. O Lula não dá, bicho. O Lula não dá. Mas não dá de jeito nenhum. Não, mais 4 anos do PT não dá. E o Supremo tá ajudando a aumentar essa resistência. Aí o Estadão veio falar da que a gente comentou ontem. Foi até bom ter comentado no vídeo ontem sobre o Durigan e a ida dele lá para falar com o Armínio Fraga, o Malan. Aí diz o seguinte, né? O cinismo petista. Dário Durigan informou que ia se reunir com Pedro Malan e Armínio Fraga para discutir a agenda fiscal de Lula em um eventual quarto mandato. Chega a ser comovente a tentativa dos petistas de revestir de racionalidade e sensatez uma candidatura, a de Lula, fundada na demagogia e na presunção de que dinheiro público brota em árvore. Nada mais distante, aliás, da prudente condução da economia por Malan e Armínio, respectivamente, ministro da Fazenda e presidente do Banco Central dos governos de FHC. Na hipótese de que esse encontro realmente ocorra, seria muitíssimo interessante e útil se Durigan se dispusesse a discutir a herança maldita, não aquela a que Lula levianamente disse ter recebido de FHC quando chegou ao poder em 2003, mas sim a herança maldita real, aquela que Lula legará a si mesmo caso ele vença. O Lula está deixando a herança maldita para o Flávio. Os números falam por si. A dívida bruta do governo federal, dado do Banco Central, que inclui os governos federal, estaduais e municipais, além do INSS, aumentou nada menos que 10 pontos percentuais ao longo do terceiro mandato de Lula, saindo de 71,38% do PIB para 81,9% agora em junho, o maior patamar dos últimos 5 anos. Está pior que a época da pandemia. Diante desse descalabro, tanto Malan quanto Armínio já manifestaram preocupação. Em artigo publicado no Estadão por ocasião dos 400 dias deste governo, Lula, né, Malan avaliou o programa Nova Indústria Brasil e constatou que o pensamento de 15 anos atrás perdurava. Alertou no texto que uma política fiscal insustentável impediria o desenvolvimento econômico e social sustentado no longo prazo. Fraga, por sua vez, disse recentemente que a política fiscal do governo Lula é fraca, não facilita em nada a vida do Banco Central e cria fragilidades que afetam a saúde das empresas e do próprio Estado brasileiro. Segundo ele, o quadro é desastroso e o país caminha para uma crise semelhante à que gerou recessão econômica do governo Dilma. As afirmações do Estadão sobre o Lula. É improvável que Durigan, uma espécie de estagiário ambicioso que ocupa a fazenda, se abale com essas observações. Nada parece capaz de desviá-lo do seu objetivo, que é agradar o chefe, o Lula, na ânsia de ficar no cargo, né? Caso Lula se reeleja. Razão pela qual não vale um pequi roído sua tentativa de espalhar por aí que o próximo mandato do petista, caso venha, será de ajuste fiscal. É apenas reciclagem preguiçosa da conhecida farsa de Lula para engabelar eleitores de centro.
Que ninguém se deixe enganar. Lula foi desonesto em relação a Malan, Arminio e FHC desde o seu primeiro dia no poder. Aí vem aquela rasgação de seda para os tucanos que o Estadão adora. Em abril de 2004, por exemplo, declarou que recebeu da gestão tucana uma herança para lá de maldita, numa referência à crise ambiental e à alta da dívida pública alegadas por FHC. O que Lula não disse é que boa parte dessa turbulência resultou do chamado risco Lula, isto é, do temor dos mercados com a perspectiva vitória do petista. A verdadeira herança de FHC para Lula, jamais reconhecida pelo petista, foram o controle da inflação e o superávit primário consolidado e a cultura da responsabilidade fiscal materializada pela lei de responsabilidade fiscal dos anos 2000. Sem isso, Lula jamais teria condições de implementar sua agenda social por meio da qual pretende ser consagrado pela história. E aí o Estadão termina falando o seguinte: mas, assim, você aí que está lendo a política, não compre que o Lula vai mudar se o Düringer se encontrar com Arminio e Malan. Por quê? Porque Malan e Arminio são dois democratas. Eles são interessados pelo bem do país. Então, assim, mas eles não se encontraram. Não leve a sério. Não leve a sério se eles se encontrarem. Não leve a sério Lula. Aí você tem que colocar isso um pouco em perspectiva. Que é o quê? Olha como é que começa o mês de agosto. Esse papo aí do ajuste fiscal no final do dia é para tentar buscar o apoio da Farinha Lima, que não é um apoio em busca dos, basicamente assim, dos votos, porque tu junta um gato de pingada ali e não dá mil votos. Só que é uma galera com muito dinheiro, muita força de lobby e uma galera que consegue mandar na pauta dos jornais, porque são os principais anunciantes dos jornais. Quando não, eles são donos de veículos como o próprio Estadão. Olha como o mês começa. Análise da Folha. O pior cenário chegou para a dívida pública. Já dando porrada. Em relação a herança maldita do Lula. Tem que fazer um controle de gastos. Aí vem a Veja. Bastidores. Lula apela ao pragmatismo e fala em corrigir gastança caso reeleito. Lula fazendo alguns acenos, para ver se o mercado o abraça. Aí o Rafael Gloves comenta, né? A elite que financia o governo só exige uma coisa: que o governo arrecade mais, se for na classe média, para garantir o recebimento de um valor de trilhão em juros da dívida por ano. Garantindo isso, eles farão campanha, pagarão mídia e influenciadores pela reeleição. Será que eles realmente vão fazer campanha para o Lula? Porque o cenário é devastador. Aí o Estadão já tinha feito editorial, né? Conversa pra boi dormir. Pra falar, bicho, esse papo é do ajuste fiscal, não compra. Nada indica que Lula faria algo diferente a um quarto mandato. O discurso fiscalista da equipe econômica é conversa pra boi dormir, ou seja, conversa pro Kassab. Aí veio o Adolfo Saxida. Lula critica mercado e diz que é preciso gastar dinheiro para melhorar as coisas. Ele já derruba por terra, né, o discurso. Mas fiquem tranquilos. Suspeito de sempre garante que o Lula 4 tem preocupação em deixar um legado fiscal abaixo do legado fiscal. Aí vem o Düringer, desde o início do mês. O Düringer tá rodando a Faria Lima. Düringer vende ao mercado ajustes que Lula ainda não comprou. Tá rodando os bancos, né? Olha lá, né? Ele é apresentado no mercado. O papo dele foi discutido com os bancos, com uma proposta para eventual quarto mandato. E ele tá tentando. Ele precisa desse apoio do mercado financeiro. Programa de Lula deve reforçar compromisso, né? Diz que a visão do Düringer é a visão do Lula. Pô, esquece lá o Gabriele. Não, o Gabriele não é nada. É o Düringer. Alta da dívida gera pressão de aliados para que Lula defenda o ajuste fiscal na campanha. Não é isso. Não é alta de dívida. É o temor de perder o apoio da Farinha Lima. O time de conselheiros econômicos de Lula que contrapõe o PT ao seu governo. Aí falava, né? Tá o Gabriel de um lado, aí do outro lado tá Paul Düringer, pra que lado Lula vai marchar? Lula vem de um governo ao eleitor, Düringer outro a Faria Lima. Lula quer esse apoio que veio em 2022 e parece que não é um apoio garantido da Farinha Lima. Aí, rapaz, deixa eu ver. Deixa eu abrir aqui o Lauro Jardim. Jantar. Esse aqui, ó. 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